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1: 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Agora são 10 em ponto.

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5: Encanto FM, a temperatura no vale, 20 graus.
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0: Agora, senhoras e senhores, sexta-feira, finalmente, ou para alguns como eu, passou muito rápido essa semana. E sim, nós chegamos na sexta-feira. Hoje é dia de festa, hoje é dia de folia. E hoje a gente vai fazer o seguinte: aonde você estiver, a gente vai colocar os DJs para você fazer a festa. Liga a TV, liga o rádio, já naquela sonzeira, nas caixas de som, para fazer a festa onde você estiver. Tem aquela galera que leva a gente na carona. Alô, os caminhoneiros, motoristas de aplicativo, a gente tá no 100.1. E pra galera que tá em casa, vai agora mesmo no YouTube, pesquisa aí Encanto 100.1. Também tá lá no meu TikTok, tá no TikTok no Instagram da rádio também, ali, ó, Encanto 100.1. A gente tá em várias plataformas. Hoje só falta a gente tá na TV. E hoje eu não venho sozinho, não. Hoje eu trouxe uma trupe aqui, né? Deixa eu falar primeiro com ela, depois a gente traz o DJ convidado especial. A Fábio no rolê tá fazendo videozinhos. Além do tudo que tem tá ao vivo aqui, ela também tá gravando. Fala aí, Fábio, dá um oi pra cá. Esse aqui, ó. Aí, ó, puxa pra ti aí, fala aí.
1: Fala, galera, e aí, como é que vocês estão? Bora pro rolê, é nóis.
0: Falou em rolê, falou contigo.
1: Falou comigo.
0: É isso aí, tem um rolê no Rio Grande do Sul, qualquer lugar chama ela. E aí ela ficou sabendo o seguinte: grana vai estar aí, vai ter rolê nesse final de semana, eu quero saber mais. E quem vai contar pra gente é ele, o nosso convidado de hoje. Grana, chega mais, rapaz.
2: Muito boa noite, gurizada. Muito boa noite, tamo junto aí, vamos dali.
0: É isso aí. Cara, deixa eu chamar antes aqui a galera, já tá fazendo festa nesse final de semana. Conta aí pra galera que não é só tocar numa festa. Tu tá fazendo a festa, a tua festa. Conta aí pra gente já.
2: Isso aí, chegou o fim de semana da Cash, domingueira, MC Paiva no palco, atração nacional. Vai ser mais um show histórico, com certeza. É sucesso.
0: É isso aí. Então, na Magic, no Lajeado, na véspera de feriado, né? Pessoal, como assim festa no domingo, cara? Aí, quando foi lançada a festa, não, como assim festa no domingo? Não, é feriado, véspera de feriado.
2: Isso aí.
0: Então, ele vai depois dar uns ingressos aqui pra galera. Vamos ver depois o que vai acontecer por aqui. Mas hoje, além de conversar com a gente, ele vai tocar também. E hoje ele não vai trazer o som que ele vai tocar na festa. Hoje é um pouquinho diferente.
2: Isso aí, hoje é um funk mais light e domingo lá, aí é um funk mais pesado, mais meu estilo.
0: Isso aí. É isso aí. E hoje ele não tá muito afim de responder perguntas, que as perguntas ele já respondeu pra Fábio. Fábio, onde é que a gente confere a entrevista dele hoje aí?
1: Então, galera, é só ir lá no Instagram ou em todas as redes sociais aí, Fábio no Rolê TV, vocês vão encontrar a entrevista completinha, exclusiva, que ele deu pra gente.
0: Então é o seguinte, Grana, hoje eu não vou conversar muito contigo, já conversou ali, a gente já conversou na live antes aqui, porque ele veio tocar e dar uma mostrinha pra ele, dá pra galera. Então é o seguinte, pra você que tá aí em algum lugar e quer contratar ele aí pra um casamento, também dá pra convidar ele também, ele toca outros estilos de música também, né? Vai fazer um 15 anos, uma formatura, pode chamar ele também. É isso, Grana? Diz aí pra galera.
2: Isso aí, faço todos os tipos de eventos. O que importa é fazer o show.
0: Ah, tá certo. Pode preparar lá. Vamos lá, ele vai se preparando. Enquanto isso, Eric prepara a câmera dele lá pra nós e eu seguro essa câmera aqui porque a gente tá ao vivo no Encanto 100.1 no Instagram e também no Zé Antônio TikTok. Eu tô sem meu Instagram, então a galera confere a gente lá no TikTok e também da Fábio no Rolê, tá ao vivo e também no Instagram dele. Ô, fala pra nós aí, grita pra mim, é DJ Grana mesmo? O Instagram? Arroba UH Grana. Grana, é isso, né? Ah, entendi, viu? É que nem meu é Zé. Tem o UH, né? Vamos preparar então, a sonzeira já tá ali, tá preparada, já vou abrir o canal dele, tá aqui certinho, dá-lhe o play, porque vai começar a sonzeira com o DJ Grana, ao vivo. Deu tempo de preparar ou não, Grana?
2: Tá tudo certo.
0: Então dá o play, é contigo. Aumenta o som, você que tá em casa, e bora conferir. DJ Grana, ao vivo, e domingão, é com ele, na Magic.

0: Esse é o DJ Grana ao vivo, diretamente do Lajeado Shopping. Deixa eu contar pra vocês. Sempre o microfone aqui, Grana. Deixa eu contar pra vocês. Tem que trazer a câmera lá. Ó, eu vou contar pra vocês que a gente tá ao vivo dentro de um shopping e tava aqui a galera dançando aqui na frente, aqui curtindo. É isso aí. Hoje o nosso programa tá diferente. A gente tá em multiplataformas. Estamos ao vivo no TikTok, no Instagram e também no 100.1 e também no YouTube. É isso aí. Vamos lá então. E você confere também depois tudo no Instagram da Fábio no rolê. Não no do Zé, eu não vou compartilhar porque eu tô sem meu Instagram, mas a rádio compartilha, tá? Vamos lá então, Grana. E aí, respirou um pouquinho?
1: Respirei.
0: E agora é o seguinte, ele vai aí, ó, tocar aí. Aí, muito bem. Hoje a gente tá com produção multi aqui, todo mundo aqui ajudando, né? Até tua irmã assistiu a live, Grana.
1: Sempre, ela sempre me acompanha quando tem live, tá sempre presente.
0: Direto aí. Exito fez live fazendo comida, é verdade isso?
1: Fazendo, sim.
0: O que ele tava fazendo aquele dia, era? Desviando frango. Ó, aprendam com ele, já, aprendam, Fábio, como desfiar frango com o DJ Grana. Ele, vou perguntar pra ela aqui, ele é melhor desfiando frango ou tocando música? Ele ia franguinho pro franguinho, assim, ó. Eu vi assistir, viu? Sim, eu te acompanho, cara. Ah, hoje o DJ Grana tá aqui com a gente no programa Rotação Massa, nessa energia toda, nessa sexta-feira. E eu quero saber dele aí, né? Além, eu tenho duas festas na agenda aí, né? Que é nesse domingo e depois em Averano, em...
1: Averano, dia 14 de novembro, em Colinas aí.
0: Olha aí, vai ser de dia daí, uma Sunset.
1: É, Sunset até meia-noite, mas também, daquele jeitão que a gurizada gosta.
0: Ah, claro que depois rola after, depois, isso é certo, né? Mas a galera começa de tarde, vai de noite.
1: 3 horas do início e até meia-noite, depois...
0: Os inimigos do fim depois. Né? Não dá problema, assim, de ficar, querer ficar um pouquinho mais, galera?
1: A galera sempre pede, né? Tá lá no auge, mas a gente segue regras e, né?
0: Tem que seguir.
1: É, tem que seguir.
0: É isso aí. A gente falando muito de rolês e tudo mais, vem chegando aí o Rap em Cena também, deixa eu comentar pra galera. Tá chegando com várias atrações, vai ter Matuê, Hariel, tudo mais. Vou estar fazendo um ônibus saindo aqui da frente do shopping também pro Rap em Cena. 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
1: Ai, tá.
0: A gente fala de festas aqui pra galera. Então, vamos puxar a galera então pra cash, né? Chegando no final de semana agora.
1: Certamente, quem não comprou ingresso, corre. E tem sorteio rolando lá também pra compartilhar, tem no meu perfil. É, pra acessar o camarim do Paiva também.
0: Imagina só, chegar e conhecer o...
1: Amanhã sai o resultado do sorteio, então tem que agora te aproveitar.
0: Não, né? Tem que ser nem daqui a pouco, tem que ser agora. Já pega aí, tá ouvindo a gente, vai já pro Instagram ali.
1: Isso aí.
0: E vai. Então, fala do Instagram de novo.
1: O Grana. O H Grana, segue lá.
0: É isso aí. Hoje a gente tá aqui com a Fabi. Fabi, dá um oizinho pra galera aí, pra galera já te seguindo, pra acompanhar depois, que o Jeff já tá preparando ali já, né? O conteúdo já.
2: E aí, galera, como é que vocês estão? Pra vocês ficarem por dentro de todos os rolês do final de semana, sigam o Fábio no Rolê TV, que eu tô aí fazendo cobertura pra tudo que é tipo de evento, dentro de Lajeado, fora de Lajeado, região inteira, Porto Alegre também.
0: Bom, vocês expandiram bastante, assim, indo pra fora mesmo, né?
2: Sim, é onde a gente recebe mais apoio.
0: É?
2: Sim.
0: É diferente, é legal.
2: A gente recebe muito apoio de fora.
0: Deixa eu perguntar agora, fazer a pergunta pra vocês todos aqui, né? Qual é o rolê que vocês almejam, assim, bah, eu quero ir nesse rolê? Qual seria o rolê da vida, assim? Porque dizem que quem vai no show favorito fica mais jovem, vai viver mais, uma história assim. Qual seria o rolê, assim? Bah, eu quero esse rolê na minha vida.
1: Ah, boa pergunta.
0: O rolê referência pra vocês, assim. Vamos pensar
2: no... O rolê que eu curto muito é esses mais eletrônicos mesmo.
0: Sério
2: que
0: mesmo?
2: Sim, a gente se diverte. A gente mais se diverte do que trabalha, na verdade, né?
0: Uhum.
2: Mas eu atendo muito pagode também, que é uma galera muito, muito divertida, uma galera que tá sempre rindo, que tá se divertindo mesmo, né? E pra nós também é muito legal. Pra mim é muito gratificante.
0: Então, Grana, já que não sabe o rolê, mas qual é o teu tipo de rolê?
1: Meu rolê é universitário, assim, com mega funk, funk pesado, assim, é o que eu gosto, é o que eu...
0: Tem um rolê em Santa Catarina, lá em Quera, antes ali na... Poxa, passou na Ponte Santa lá. Esqueci agora o nome.
1: Laguna,
0: do...
1: Universitário.
0: Era Laguna, Universitário Praia, né?
1: É top demais, eu fui como 3 ou 4 vezes como cliente, eu queria muito tocar lá também. Mas também eu sou bem eclético, né? Festa eletrônica também, gosto muito. É difícil algo assim não me agradar mesmo, sou bem eclético.
2: Chama... funk também é uma galera que pilha muito também.
0: A gente tá, tem... e qual é o... Eu vou perguntar, a gente se conversar da tempinha ainda. Qual é o artista? Quero conhecer tal artista. Quero entrevistar qual artista, quero tocar junto com qual artista, vai lá. Então vamos fazer entrevista todo mundo aqui junto já.
2: Nossa, é uma boa pergunta também.
1: É... Nossa. Fiquei sem palavras agora. Mas é que eu já fiz, né? Eu fiz um B2B já com o Petroski, que é o maior.
0: Imagina, cara.
1: Eu fiz um B2B com o Petroski no Mega Funk, né? Mas no funk, cara, não sei, mano.
0: Não sabe. Não, tá, sei. E quando chegou no Petroski ali, depois que acabou tudo, caiu a ficha assim, tipo, delizava, tocou com esse cara e...
1: Absurdo, absurdo. É. E o cara é muito gente boa, meu. Humilde demais. É, eu, como produtor de evento também, a questão de rider, de camarim, essas paradas, ele é muito humilde. Pro tamanho dele, nossa senhora, o cara é muito gente fina, muito humilde.
0: Ele seria daqueles que não sabe o seu tamanho ainda, tipo assim.
1: Eu acho
0: não...
1: que ele sabe, mas ele é humilde por natureza, sabe?
0: Bacana. O Petroski, ele foi acompanhando o som dele. Cara, eu chego sempre, toco, faço meu set ali. E peguei essa manhã, eu conheci pelo através do host, acompanhei o DJ Host, né? Sim. Hoje tá em São Borja lá.
1: Mandar um abraço pra ele também.
0: Mandar um abração, né? Pra ele. E aí ele tava tocando e depois o rolê ele botou umas duas, três do Petroski, que a galera veio com tudo. Sempre. Assim, meu Deus do céu, tá ligado? E aí eu conheci ali, daí eu baixei ali a música, escutei, gostei, né? E aí depois eu vi que ele começou a tocar direto aqui na região, né?
1: É um cara que tá muito estourado, número um do Mega Funk, e até tá furando outras bolhas já de outros estilos, mas ele tá um tempão já no top 1 do Mega Funk e eu acho que é difícil tirar o homem de lá.
0: É. Não, ele vai bem, uma produção atrás da outra, né? E aí vem vento pensa.
2: Já passou aqui no perfil também.
0: Já passou? Tem vídeo?
2: Tem.
0: Tem vídeo entrevistando o Petroski? Galera,
2: não,
0: já vai lá.
2: Não, Petroski não. Do Roxo, tá falando.
0: Ah, tá do Roxo. É do Roxo também.
1: É verdade.
0: Mesmo? Puxa o microfone e fala aí, Jeff. Jeff tatuador.
3: Fala, tá galera, aqui é o Anchor Tatu.
0: Hoje tem de tudo.
3: Estamos aqui na Encanto, gente. Hoje. Não, a gente tava falando aqui que a gente tatuou a equipe do Petroski também na Verano, né, que teve. E foi uma grande satisfação tatuar o homem, né?
0: Era, cara.
3: É a primeira tatuagem dele, né? Pior que é
0: a primeira dele, né? Foi ao vivo lá.
3: Ah, foi muito massa. A galera tava pilhadaça.
0: Que legal, que legal. Gente, a gente tá no rádio também. E no rádio a gente tem que ir pro intervalo. Mas a gente vai seguir por aqui na live. Pra quem quiser, segue aí. Vamos dizer três Instagrams pra galera seguir. TikTok. Zé... Tô com saudade do Instagram.
1: É
0: Zé Antônio. Z-E-H Antônio.
2: O meu é Fab no Rolê TV em todas as redes sociais.
1: E o meu, @UHGrana.
0: É isso aí. Segue a gente que a gente vai estar direto por lá seguindo também. Agora na rádio, a gente vai pro intervalo.
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1: 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Agora, faltando 20 para as 11.
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1: Encanto FM, a temperatura no vale, tá boa essa temperatura, hein? 20 graus. Se bebeu, pega o motorista aí e vai embora.
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1: Vamos que vamos. 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Quem tá comigo? Vem junto pelo WhatsApp da Encanto, área 51 998 39 1001. Quem participar agora vai estar concorrendo a ingresso para o cinema Arcoplex aqui no Lajeado Shopping. Vai participando aí, manda teu áudio aí pra gente. Quem mandou durante o dia também tá concorrendo. Mas agora a gente tá ao vivo também no YouTube. Aí galera do YouTube, Encanto 100.1, depois pode assistir o vídeo a qualquer momento, escutar o nosso programa e a gente vai com a sonzeira dele. DJ Grana, é tudo contigo, manda ver aí que a sonzeira tá ao vivo. Tanto no TikTok, tanto no YouTube e no 100.1 na Alexa também. A gente tá em tudo que é lugar. Manda ver.
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0: Dali, esse é o DJ Grana ao vivo aqui na programação do 100.1, aqui ao vivo na Encanto FM. Só sonzeira, só pedrada. E agora, nesse último bloco da participação dele, ele botou as antigas pra galera, que fez a galera rever momentos especiais. É o webcam pra ele, pra nós lá. E é o seguinte, galera, a gente segue ao vivo ainda no TikTok. A gente encerrou já no Instagram da rádio lá, já, né? Então aí, fechou. E dizer pra galera que assistiu a gente aí no YouTube, não sei, que não salvou o vídeo do YouTube agora, caiu lá e voltou agora, e a gente vai salvar esse pedacinho final, dando abração pra galera que tá aqui no YouTube junto com a gente também, que isso, registrando, né? Deixar isso aqui registrado, que a gente teve hoje com o DJ Grana e a Fábio no rolê. Grana, só sonzeira boa. Obrigado. Tu trouxe hoje pra gente aí, né?
1: Obrigado, meu querido, aí pelo convite mais uma vez, tamo junto sempre, sempre que chamar, tô aí.
0: Mas fazendo zoeira, fazendo barulho, é com ele mesmo aqui, né? Fazendo a festa. E também hoje a gente teve a Fábio no rolê com a gente também aqui. Manda um abração pra galera e pra galera te seguir também.
2: E aí, galera, muito obrigado por todo mundo que apareceu aqui, então. Não esqueçam de seguir Fábio no rolê pra acompanhar todas as festas aí da região. E isso aí, galera, bora pro rolê. Aí. Chegou o final de semana.
0: E falando em rolê, né, ela divulga, mas ele tá fazendo dois rolês aí pra convidar a galera. Convida aí, Grana.
1: Domingo agora, então, rola a primeira edição da Cash. Um show com o meu convidado especial, MC Paiva, atração nacional aí. É certeza de sucesso, festa cheia. E também, 14 de novembro, a Verano, clássica já. É, tem Petroski, Gil, eu, o Encounter também, e só sonzeira, vamos lá.
0: E na Médico começa cedo esse domingo, né?
1: Começa às 8 da noite, os portões abrem e vai até
0: até onde dele, até onde a galera aguentava ele também, né? Deixa eu mandar um abração pra Bruninha que tá participando com a gente. Bruninho, grande abraço aí, valeu a participação, a Milena e todo mundo que participou. Agradecendo a galera que teve hoje nos estúdios. A gente vai seguir com o programa por aqui. Eu vou tocar um setzinho pra galera até a meia-noite. Mas agradeço a presença de vocês aqui hoje. Valeu, brigadão.
1: Obrigado,
0: coloriram, gente. Coloriram mais o programa, deram mais um charme aí. Então, galera, vai conferir a live aqui no YouTube. Galera, pode conferir a gente em qualquer momento. Valeu, galera do TikTok. A gente vê se consegue fazer uns recortes aí também. E a galera do, né, o Jeff que fez os vídeos aqui também, vai rolar no Instagram da Fábio. Eu não vou dizer, faz collab comigo, porque continuo triste, sem, né? Instagram, triste isso.
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0: 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Agora são 11:06.
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0: Encanto FM, a temperatura no vale 20 graus.
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0: Muito bem, segue aí a programação da Encanto FM com muita música. Vou trazer um set especial pra vocês agora.
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0: A primeira hora do programa tava incrível. A gente vai seguindo por aqui o Rotação Máxima dessa sexta-feira, preparando para esse final de semana que será incrível. Sábado, domingo e segunda, 3 dias pra gente aproveitar com muita festa, muita alegria e, é claro, volta pra casa. Pega essa dica e segue aí com a gente. Tá na carona? Agora a dica é aumenta o volume no máximo, porque vem chegando só sonzeira. Aumenta o volume e agora o set é comigo.
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1: É nesse embalo que a gente já fechando mais um bloco aqui do nosso Rotação Máxima. Sexta-feira tá incrível, não tá? E eu quero saber de você aí. Tá curtindo a programação da Encanto? Então agora o desafio é...

0: para o teu vídeo. Mostra como é que você tá curtindo a programação do Encanto. Não perde tempo, não. Quero ver, hein? Como que você tá curtindo aí? Tá com a família? Tá sozinho? Tá na estrada? Tá pelas ruas? Tá fazendo aquela pré-balada? É isso mesmo? Então te prepara, que vem chegando muito mais música daqui a pouquinho aqui na programação da Encanto FM. Foi apenas mais um bloco, mas daqui a pouquinho o último, tu vai ver que vai estar sensacional. Manda energia pra mim, posta a fotinho aí e eu vou repostar daqui a pouquinho. 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
1: E aí, não esperou muito tempo, né? Foi a volta dos que não foram. Vamos lá então, porque vem chegando mais música aqui na Rotação Máxima. Lembrando, antes de pisar fundo no volume, você tem que pisar leve no trânsito aí também. Aquela dica, vai curtir, volta pra casa, que é importante isso também. Mas eu quero saber, alguém aí tá viajando, curtindo a gente? Tá na estrada, tá indo aproveitar o final de semana, tá trabalhando, tá fechando aquela entrega? Então conta pra mim, vem falando aqui também no Instagram. Marca a gente, encanta.

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0: senhoras e senhores, chegou o final do nosso programa. Tava muito bom, não tava? Eu vou agradecer, é claro, a tua audiência. Em primeiro lugar, muito obrigado. O programa de hoje fica por aqui, tava sensacional. Mas eu volto semana que vem, aqui às 22 horas, com rotação máxima. Mas eu tô todos os dias, às 19 horas, aqui na programação da Encanto. Lembrando que amanhã, 5 da tarde, e segunda-feira, estarei desde as 9 da manhã, na programação da Encanto.
1: Se você tem insônia, se você está trabalhando, tem sonambulismo, ou apenas não quer perder tempo dormindo, né? Seja bem-vindo.

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1: Luan Santana e Léo Foguete. Luan City Festival São Paulo.

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1: Sabe aquele papo de bar? 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Meu caso é diferente. 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
4: Máximo hoje bater 10. Você que tá na audiência 25, vamos atualizando você que tá saindo de casa. Pode ter pancadas rápidas de chuva. Atualizar você que tá cedinho. 18 graus, não vale.
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4: Aquela mensagem positiva todas as manhãs. Sei que tá começando, gente, 6:05, tudo bem? Tem que te apoiar da cama aí, bom dia. Começando mais um sabadão, né? Ligados na Encanto. Nebulosidade pelo vale, vamos lá. Olha só, gente, faça o seu medo ter medo de você. Pensa nessa aqui, gente, faça o seu medo ter medo de você e siga a sua caminhada. Siga o seu sonho, siga com medo, vai lá, faça o seu medo ter medo de você, tá bom, gente? Pensa nisso, não desista, siga, você vai em busca, você vai conquistar, o medo tá aí, mas você tem que ir, tem que continuar, não desiste, tá bom? Um abençoado final de semana, de muitas coisas boas, tá bom? A mensagem que chama a atenção no dia de hoje e a gente passa pra você aqui. Bom dia!

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2: Bom dia, minha gente. 6:05. Tudo bom? Começando com você cedinho, com você que já deu pontapé aí no seu sabadão. Já começando. Tudo bom, gente? Seja bem-vindo à nossa Encanto. Aqui a gente começa cedo. Nosso baúzão, nossa moda boa demais, hein? Com você que pula cedo. Vamos juntos. Pede as tuas mais pedidas da semana, hein? A gente volta aqui no sabadão. 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Bom dia. Bom dia, Rodrigão. 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Alô, Maicon, Deise, Dani, bom dia. 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Bom dia. 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Bom dia. Vamos lá, que aqui vai começar. Você pede a sua, manda aquele recado. Manda aquele bom dia. Aquela que você gosta. A gente roda também. Fica à vontade, viu, gente? A gente roda o teu pedido musical. Vamos lá. Com as músicas mais pedidas aqui. A gente roda pra você que tá começando. Você que tá aí, né, gente? Você que tá naquele chimarrão. Você que tá aí já começando juntos com o Encanto. Bom dia. Aqui, ó. Juntos, começando.
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2: Alô, Fabinho. Fábio, a esposa. O Nica chegando também. Pessoal da obra com a gente aí, ó. Fabinho, você que é boa demais, hein? Eita, uma das mais pedidas na semana. Nosso eterno Rick. Essa aqui, ó. Bom dia, gente. Bom sabadão.
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20 e 12, bom dia, gente. Zezé chegando, alô Maninho, tá com a gente aí também. Bom dia, alô Fabinho, Fábio, Suzy, bom chimarrão aí. Só uma da boa, viu, gente? Você que tá começando 6 e 12, bom dia. Essa aqui é linda demais, hein? 18 graus no vale, gente. Bom dia.

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1: 6h17. Um ótimo dia, gente. Alô, meu amigo Jorge, já começando também. Alô, gente, feliz pela sua audiência, hein? Alô, Serrinha, tá aí? O céu começa cedo, não adianta, né? Não corre na batalha no sábado também. E aqui, o modão. Bom dia, gente.

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1: 6:21. Cresce Ralph. Tendo modão aqui também. Cresce Ralph com você. Que tá naquele chimarrão. Tamo juntos. Você que tá aí na companhia do Encanto, maninho, boa viagem. Vai que é tua, meu amigão. Alô, Rodrigão, tá com a gente aí também. Vamos juntos. Aqui, ó. Bom dia.

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1: 6h25. Bom dia, gente. Teodoro Sampaio chegando. Alô, Nilce, alô, Ide Bonomente. Já na lida aí. Alô, Gordinho Terra. Bom dia, meu amigo. Já cedinho aí também. Aqui juntos.

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1: Bom dia, gente. 6:28. Bom dia. Você tá começando. Você mesmo. Um ótimo dia.

0: Aí. Tô dando uma olhadinha aqui nas câmeras aqui, gente. Ó, mas tá tudo ok, né? Tudo fluindo. Um pouquinho de serração aí, mas tudo indo, né, gente? Vamos lá, o dia fica assim hoje pra ter pancadas rápidas e chuva. Tô dando lajada aqui, ó. E até umidade aí, né, gente? Acho que já veio pancada de chuva aí, me avisa. Como é que tá na sua região? Serração na 130, então vai com calma. Vai com atenção, né, gente? Tá bom? Bom dia aí. Deixa eu ver quem tá mandando recado, pulando cedo. Maninho já mandei. O Serrinha. Quem mais aqui, ó? Nosso Jorge, né? Ô, Jorge. Ei, Jorge. Alô, Ronaldão. Bom dia também. Só que tá aí cedinho. Vamos junto com a Encanto. Tudo bom, Teta? Bom dia. Deixa eu ver aqui o Elton, Daniel. Na promoção aqui também. Tudo certinho. Quem mais aqui? Bom dia, Teta. Tudo bom? Toca uma música pra gente. Ah, deixa eu ver aqui. A minha amiga tá pelajado. Vou mandar ela visitar vocês aí, viu? Ah, aqui no Planalto. Abraço pra você, ô meu amigo. Bom dia. Tá em casa aí, Alê. Tá bom? Quem mais aqui? A Judite também. Toma um chimarrão. Ah, Isa, hein? Mas mandou uma foto de chimarrão aqui, ó. Já com lanche. Estamos sempre na escuta de vocês. Ô, menina, valeu pelas palavras aqui, Judite. Fica com Deus, tá bom, menina? Valeu, Ju. Já no seu café da manhã. Ei, é o Waffler que se fala isso? Mas ah, me deu fome aí, menina. Bom dia. Bom dia, Ju. Quem mais aqui? Mandando recado. Bom dia, oi. Tudo bom?
1: Bom dia, guri.
0: Tudo bem?
1: Certo, é nós aí.
0: Chique.
1: Um abraço aí, Gordo Terra.
0: Ô, guardião.
1: Gurizada que tá indo pra hemodiálise.
0: Ô, gente. Bom dia, viu?
1: Eu tá gorda pra Lajeada aí.
0: Mas ah.
1: Capricha na música. Sabadão.
0: Ei, gente.
1: Tamo junto aí.
0: Bom dia, alô, pessoal da saúde. Tão aí no sábado, na lida. E toda a turma, vamos com fé que tudo dá certo, né? Bom dia, gente. Quem mais aqui? Oi.
2: Bom dia, Teta. Tão na lida aí, tirando leite das mimosas.
0: Opa!
2: Toca do Leonardo. Pense em mim. Vamos
0: Eita.
2: Lá. Pra cima do dia.
0: Baita dia. Bom dia, meu amigo. Quem mais aqui? Oi.
3: Bom dia, Tetinha.
0: Tudo bom?
3: Fim de semana aí pra nós aí.
0: Igualmente.
3: É o Valdir aqui da coleta seletiva de estrela.
0: Ô, Valdir.
3: Coloca aí som de cristal pra nós aí, Tetinha.
0: Tá. Pessoal. Eita, amigão, enquanto vocês vão falando, eu vou anotando aqui os pedidos musicais. Meu amigo Dé tá aí também. Alô, Dé, bom dia. Manda um recadinho aí. Como é que tá? Tudo bem, Dé? Bom dia.
4: Bom dia, Tetinha. Tudo certo chique. Aí contigo?
0: Tudo, mano, velho.
4: Tudo no suco da mimosa aí. Opa. Hoje tô com meu filho aí, de secretário aí.
0: Aizá, hein?
4: Interior de Santa Clara. Fechado, inseração os interior aí.
0: Eita, mano.
4: Toca umas músicas boas aí, como sempre aí. Hoje é sábado, vamos lá.
0: Bom dia, viu?
4: Valeu, um abração pra todo mundo aí que tá ligadinho. Bom
0: Ei.
4: Final de semana.
0: Bom dia, meu amigo. Meu amigo Eli tá mandando, pessoal do Trio Legal, né? Dizendo bastante chuva na região de Santa Cruz aí, né? Eita, nós que tempo maluco. Gente, sua região tá chovendo? Me avisa aí. Ó, Lajeado chegando, encantado ainda não. Eli, bom dia. Bom dia a todo mundo cedinho aí, né? Daqui a pouquinho tem mais. Pede a tua.
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0: Bom dia, minha gente. 6:30, você que pulou cedo?
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0: Máximo hoje batendo 25. Vamos atualizando você que tá cedinho aí. Bom dia. 18 graus, chuva chegando.
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2: De volta, 22 para 7. Bom dia, gente, bom dia. Você que tá aí, pede a tua, manda aquele oi, aquele bom dia. Juntos, na nossa Encanto. Bom dia, bom dia, bom dia.

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1: dia. Mais um ótimo dia, você que tá aí, tudo bem? Tudo certinho, tudo ok? Bom dia, vamos juntos. Aqui no JMP. 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Bom dia, Zé Luiz, Luiz Felipe e todo o time. 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Bom dia. Bom dia a toda a equipe. Vamos juntos. Você que tá ligado em canto. Você que tá na audiência. Você que tá começando.
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1: 20 para 7. Tamo juntos. Você que tá aí na audiência, meus amigos do Vale, estão com a gente aí já também. Meu amigo Alê, tá cedinho também. Bom dia. Aqui, ó, pedido.

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1: 18 para 7, alô, meu amigo Duda. Ele que é fã do G. Giovanni também. Tá aqui, ó. Aquela moda boa, né? G. Giovanni, você que tá começando. Bom dia, gente. Vamos lá. Alô, Dilei. Alô, Cedinho aí também.

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1: 12 para 7, bom dia, gente. Ei, moda boa demais, hein? Alô, minha amiga Rosane, tá cedinha aí também, tudo bom? Você tá falando cedo? Alô, João Costa, tá aí? Bom dia, amigão. Vamos juntos, moda boa. Começando, chuva chegando, alô, Eli, vai na boa aí, tá bom?

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1: 10 para 7, Bruno Marrone. Bom dia, gente. Chegando aqui, nosso pauzão. Você tá começando seu sabadão, gente. 10 para 7, vem chuva chegando. Tá chovendo aí? Me avisa, hein?
2: Alô?

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1: Bom dia, bom dia, minha gente. Bom dia, você que tá aí, tudo bem? Vamos juntos, nosso balzão. Você que tá começando. Você que tá aí, 5 faltando aí pra 7. Vamos lá, daqui a pouquinho, propaganda política. Quem tá mandando recado aqui, deixa eu só ver quem tá mandando. Tudo bom, tá? Bom dia, meu amigo Renner, bom chimarrão. A Rosane tá aqui também, dizendo, ó, mandou um recado. Bom dia, oi.
2: Bom dia, Teta.
1: Tudo bom?
2: Tudo bem?
1: Tudo.
2: Mais um dia, né?
1: Vamos lá, né?
2: Roda pra nós aí 2 passarinhos. Sim. E um ótimo final de semana pra todos.
1: Valeu, menina. Fica te devendo, mas fica aí que vai dar tempo, acho, né? Teutônia tá com a gente, tá chovendo, ela botou aqui. Quem mais manda um bom dia? Bom dia. Tudo bom, Moacir? Ô, oh, boa. Bom dia, meu amigo. Quem mais aqui? Oi.
3: Aí, Teta. Bom dia. Bom dia, nós. Bom chimarrão aí. Estamos em canto.
1: Ô, oh, amigão.
3: Uma música pra mim do Zezé, que é mais funciona aí. Uma
1: tá
3: bem
1: bom.
3: Bonita aí.
1: Bom dia. Valeu!
3: Tá boa.
1: Ok. Bom dia.
3: Tá bom?
1: Tá bom, valeu!
3: Um abraço. Fim de semana aí, vai chover ou não,
1: mano? Vai chover, mano, velho. Já tá chegando pelo vale, pela região. Teutônia chove já, né? Mas já deu uma pancada, já não choveu mais. E assim vai, né?
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1: 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Bom dia a todo time. 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Encantado, pode fazer aí, ó, em 18 vezes. Bom dia, meu amigo Léo também. Daí, ó, Léozinho, ó, tudo bom? Como é que você está? Escutando a Encanto. Ei, Léozinho, abraço pra vocês. Vamos lá, gente, que depois da propaganda política, tá chegando.
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0: Nossa, encanto, bom dia. Quarta, faltando para sete.
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0: Vamos atualizando você que tá aí. Bom dia, gente. 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Atualiza aqui. 18 graus, chuva chegando.
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11: Bom dia, minha gente, 7:10, bom dia. Sertão chegando, chovendo no vale, chuvinha. Bom dia, bom dia. Você tá aí, tudo bem? Tudo certinho, tudo ok? Vamos juntos, eu e você também, aqui, ó.
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1: Mais um ótimo dia, vamos juntos. Você que tá aí, gente, você que tá começando chovendo pelo vale, chovendo na região, como é que tá aí na sua região aí, ó?
2: Tá chovendo aí, aqui tá chovendo.
1: Ô, vó, deu uma pancada encantada, já acalmou. Lajado chovendo, Arroio do Meio chovendo também, região chovendo. Mas vamos lá, vamos com você, que tá aí, pede a tua. Solta a voz, manda aquele recado, vale cinema. Você é um acompanhante no cinema por conta da Encanta. Vai, já. Então manda aí, manda teu nome, manda teu áudio. Vamos começar, faz o seu pedido musical. Bom chimarrão aí. Você tá na estrada, boa viagem, vamos juntos. 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Vamos juntos. 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Vamos lá, começando aqui, ó.
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1: Sertão 715. Alô, meu amigo Muti. Foi sucesso essa aqui, a gente volta. Uma pitadinha do Essa Rolou, que acontece todos os dias das 2 às 3, aqui na Encanto. Bom dia.

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1: 7h25, alô, meu amigo Selvi, alô, Marlene, bom dia. Aqui, gente, muita chuva, muito vento. Você tá aí? Vai de boa, gente.
2: 6:30 da manhã.

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1: Bom dia, minha gente. Bom dia, você que tá aí, tudo bem?
2: Vamos juntos.
1: Você que tá na audiência lá em Campos, você que tá aí na companhia, Junior Vila. Aquela moda boa demais, né, gente? Tivemos aqui, né, devido ao mau tempo, a rádio caiu, mas voltou, gente. Muita chuva pelo vale, muito vento. Cuidado e atenção. Vai com calma aí, gente. Vai com calma, tá bom? Um ótimo dia. Você que tá na audiência da Engano. Você que tá começando aí também. Vamos juntos. Alô, meu amigo Selby. Manda alusão a todo o pessoal da Nova Esperança que tá lá na fazenda, já na lida das mimosas. Ei, mimosa, muita chuva aí? É, bastante. Ei, chegando chuva a região alta também, gente. Então vai com calma, tá bom? Bom dia, meu amigo André. Como é que tá aí, linha Frank, meu amigo? Zetou na audiência de vocês. Aqui 18 graus, na companhia da Encanto. Valeu, gente. Abraço pra vocês aí, viu? Ele ventou, Teutônia. Ali, meu amigo, calma aí, atenção, né? Você que tá na estrada, meu amigo Adilson. Tá aí, ó, dizendo, ó, chuva bastante. Tem mais aqui? Mandando recados. Soltando a voz, bom dia, fala comigo, tudo bom?
3: Bom dia, Tetinha, tudo certo?
1: Tudo.
3: Cassiano Panese Lajeado. Se possível, corta o do Vitor e Léo.
1: Tá.
3: E manda um salve pros motoras da Benoit, que estão retornando pra Lajeado.
1: Ô, mano, velho.
3: Pouso novo, pena passei, tá dando-lhe água.
1: Eita,
3: tá,
1: mas, hein?
3: Tá chovendo bastante. Um abraço, Tetinha. Ótimo fim de semana.
1: Igualmente. Fica com Deus aí, meu amigo. Chovendo todo o vale. Tô olhando lá já também. Bastante chuva, gente. Bom, vai com calma aí. Vai com calma. Vamos juntos com o Encanto. Deixa eu ver mais quem tá aqui mandando recados. Tudo bom, minha amiga Maria Pellens? Tá aí também. Bastante chuva lá já. Bom dia. Quem fala comigo aí?
4: Bom, tudo bom? Dia, Teta. Tudo bem?
1: Tudo.
4: É de Conventos. Oi, aqui chovendo. Chuvinha boa pra esse fim de semana.
1: Vamos lá,
4: um,
1: né?
4: Ótimo fim de semana pra nós, tá, Teta? Principalmente pra você também.
1: Beijo, Eda.
4: Um abração e toca aquelas boas que você só sabe tocar,
1: ei,
4: tá bom?
1: Menina, fico feliz pela audiência. Quem mais? Oi.
5: Bom dia,

0: Mentira!
1: Ah, DJ Butch diretamente do estado do Pará, da BR 163.
0: Olha aí!
1: Mandando um abraço especial.
0: O positivo?
1: GMH, hein? Grupos Moleques do Horário, né? A galera originalizada que nunca se desoriginaliza, a galera de Lajado representando a BR 386, hein? Grande Badinha, a turma aí do grupo GMH, Grupos Moleques do Horário, mandar um abraço especial pra essa turma toda aí que tá na escuta da Encanto FM, o Vale é 100.
0: Ei, Muti, mas deu um nó aqui, mas deu certo, tá bom? Ô Muti, meu irmão, boa viajada aí no aplicativo em todo mundo, não, a tropeçada da boleia, você que tá aí, vamos juntos aqui, bastante chuva. Como é que tá aí, Muti? Me avisa. Bom dia. 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Se liga no recado. Bom dia. 7:29.
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1: Chovendo pelo vale, bastante chuva, gente. Fica assim hoje, amanhã começa a limpar o tempo, mais intensidade na chuva no dia de hoje. Então, gente, você está na estrada aí? Cuidado, vai com atenção. Deu uma pancada forte, Lajeado. Já chegou na região de Encantado. Vai dar uma acalmada aí, né? Como é que tá nessa região? Me avisa aí, gente. Vespasiano não tinha chego chuva ainda. Tá chegando aí. Máxima 25. Chove bastante hoje pela manhã, à tarde nem pro tempo, hein, gente? Segundo a previsão aqui, à tarde pode ter sol com nuvens pela região. Mais intensidade pela manhã. Amanhã, domingão, também pode ter chuva, gente. 5 milímetros, aí diminui aí a quantidade. Mas também pode acontecer pancadas rápidas de chuva e se estendendo na semana que vem também. Ô, São Pedro, tá bom de chuva já, né? Então, gente, final de semana, mais intensidade no dia de hoje, pancadas de chuva. Em nome aqui, gente, é a previsão do tempo. 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
5: Positivo? Copiou daí, galera?
1: 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Eita, que caiu.

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1: Máximos batendo as médias, 25, atualizando você, chuva pelo vale. Diminuiu 17 graus no vale.
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1: De volta, bom dia, gente. 24 às 8, chovendo no vale. Vamos juntos, aqui tem moda boa, tem o seu recado, tem o seu bom dia. Alô, Fernandinho, seu doces, tá com a gente aí também. Você que tá aí, solta a voz. Juntos. 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Bom dia a todo o time, toda a equipe. 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Produtos Dália, bom dia. Você que tá aí, gente, pede a tua também, manda aquele recado, manda aquele bom dia, que à vontade. Deixa eu ver aqui o pedido musical, o pessoal me pediu, a gente roda pra você aí, tá bom, gente? Faz o seu pedido musical aí, manda aquele recado, manda aquele bom dia, que à vontade, viu, gente? Você que tá no Encanto. Juntos, aqui ó. Sertão Encanto. 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Aqui ó. 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
4: 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Essa. Vou aqui. No Sertão.
1: Pedido musical. Atendido aqui, Victor e Léo. Essa chuvinha, né? É uma moda boa. Você começar bem o sabadão. Um bom dia. Você mesmo, você que tá aí. Manda teu bom dia que vai no cinema. Bom final de semana.

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11 pelas 8. Bom dia. Alô, selo, alô, rei. Meus conterrâneos aí, né? Com a gente. Toma um chimarrão, uma chuvinha caindo. Modão bom demais. Alô, selo. O que vai ter de café aí, selo? Me avisa. Bom dia.

0: dia, minha gente. Bom dia, você que tá em 2 para as 8. Ô, Kleber e Cauã. Você que tá na audiência. Você que tá aí, já na companhia 2 para as 8. Vamos juntos. Alô, Nando. Ô, Fernandinho. O Nandinho. Tá com a gente aí, da Sul Doces. Que vai estar com a gente na Expo Vale também. Mandamos ao Selvi e todo o pessoal lá na Fazenda Nova Esperança. Chegou a chuva aí, né, Selvi? Bom dia. Bom dia, meu amigo Guto. Tá com a gente também. O Hugo. Hugão, tudo bem contigo, meu amigo? Eita, Hugo, o rei do ping-pong, hein? Valeu, Hugo. Bom dia, meu amigo. Alô, Márcia. Nossa vizinha aqui tá recebendo uma excursão. Visitar os pontos turísticos aqui da nossa região. Marcinha, beijo, menina. Fica com Deus aí, gosto demais de você, tá bom? Ei, Marcinha, tá aí? Tudo bom? Bom dia, minha amiga. Quem mais aqui mandando recado? Tudo bom? Tenta bom dia, Fabiane. Escutando vocês. Ah, deixa eu ver aqui. Anotado aqui teu pedido musical, tá bom, menina? Fabi, beijo, beijo, beijo. Quem mais aqui mandando recados? Falando comigo, bom dia, oi. Tudo bom?
1: Bom dia, meu amigo Teta, tudo bem? Aqui é o Irajá Vieira, na Vila Esperança, Canabarro. Tá sempre na Encanto, na escuta da Encanto. Encanto é meu, pelo Brasil. Temos aí na escuta direto aí. Então, tô sempre oferecendo música pros meus amigos aí, o Luiz Papatumbo, Brito Guincha, a galera aí que tá sempre na escuta da Encanto.
0: Que show! Isso aí!
1: E quero concorrer ao ingresso pro cinema aí. Valeu, um abraço e uma boa chuva aí, né?
0: Valeu, feriadão aí. Ei, chuvinha, né? Abençoada. Tudo bom, Teta? Escutando vocês, é a Clarice Steffens, o Jay Steffens. Valeu, meu amigo. Quem mais aqui? O Rosinei.
2: Bom dia, Teta. Mete uma aí, Riquerir, né?
0: Eita, amigão, baita pedido, hein? Bom dia. Quem mais aqui, ó?
3: Bom dia, Teta. Muita chuva ali, capitão. Estão fazendo uma morcilha pra comer.
0: Ai, ai.
3: No café da manhã.
0: E o torresmo. Hein? Bom dia.
3: Chuva tá indo. Ei. Aqui, capitão.
0: Aqui também, viu?
3: Valeu. Abraço pra ti, meu
0: amigo. Ô, amigão, fica com Deus aí, tá bom? Gosto demais de você, meu amigo. Bom dia, Carnídia. O Chico também, Linha Zanotelli. Tá aí na companhia. Deu uma acalmada na chuva, viu, gente? Mas deu uma pancada. Não sei como é que tá a sua região aí, gente. Mas calmou, tá bom? Juntos aqui, ó.
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0: 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Juntos, na nossa Encanto. Bom dia, aqui. Alô, meu amigo Messias, tá com a gente aí, Fresh Car. Bom dia, amigão, tudo bem? Vamos nessa, atualizando você. E aqui chegando também, recado Passarela, hein? 8:02, Erasmo.
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0: E atenção, gente, as mulheres têm uma dica de saúde especial aqui, muito cuidado, viu? Você, mulher, tem que se preocupar muito mais com a saúde do seu coração do que os homens, viu? Um estudo feito pela Secretaria de Saúde de São Paulo revelou que as mulheres atualmente estão morrendo muito mais cedo por infarto do que os homens, viu, gente? Em cada 100 homens que sofrem infarto, 12 morrem. A cada 100 mulheres, são registradas 19. Antigamente, o infarto era uma preocupação exclusiva masculina. E hoje em dia, se torna aí também dos dois sexos. 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Alô, Luiz e todo o time.
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0: Máximo hoje batendo aí, gente, os 25, já diminuiu um pouquinho aí, atualizando você. 17 graus no Vale.
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0: gente, 87, bom dia. Você caiu. Nebulosidade pelo vale, o dia fica assim. Pancadas acontecem. Mas vamos lá, juntos aqui, ó. 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É, tudo ok. Bom dia, vamos juntos. Alô, meu amigo Santinho, tá no mercado aí, já tem, né? Bom dia, Santinho. 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Vamos juntos. Você que tá aí, gente? Tem um tempinho? Pode soltar a voz, manda aquele recado, manda aquele bom dia, Messias. Aumenta o volume da Alex aí. Quem mais aqui mandando recado? Mandando ver o pessoal que tá aí já cedinho, né, gente? Vamos lá. Você que tá na companhia da Encampo, pede a tua também. Neuza, bom dia, menina. Bom sabadão. Aqui, ó, alô, Johnny. Tá com a gente também?
1: Ô, Rio Preto. Chega Arnaldo, Zé Neto e Cristiano junto e misturado, hein?
2: Essa é complicada, hein?
1: Nunca aconteceu comigo.

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2: Alô, Teta. Tudo bom, meu querido?
3: Bom
2: aqui é
3: dia.
2: Paulinho.
3: Ô, Paulinho.
2: Estamos na escuta, na melhor. Encanto FM, um vale é 100.
3: Ei,
2: valeu, meu irmão, um abraço.
3: Paulinho, saudade de você, meu amigão. Sentido bem. Matheus Caô, olá, olá. Canta, Paulinho. Tá ali na estética. Bom dia, meu amigão. Ei, Paulinho. Alô, minha bateria.

0: dia, bom dia, 8h27. Bom dia, minha gente. Você que tá aí chovendo, aquela chuva. Aí dá uma pancada, já calma. Manda alusão, meu amigo Gabi. E o Nanico aqui no estúdio. Dando bom dia. Ô, Gabi, vem aqui, dá um bom dia aqui. Dá um bom dia, vem. Vem aqui, Gabizinho, não quer? Gabi, bom dia. O Gabi acabou de fazer a doação, gente, dos brinquedos. Pra gente aqui. Gabi, obrigado. Toca aqui, vem aqui. Gabi tá aí? Bom dia. Olha o Nanico. Abraço pra vocês. E só lá no lar, encantado, fazer a doação também. Pessoal dos Amigos do Vale, valeu, Naniquinho. Ei, positivo, o Clailton. Ei, o Nanico Boiadeira, é assim, cara? Aí, alô, Nanico Boiadeira. Bom dia, meu irmão Nanico. Coração do bem, valeu, mano, velho. Abraço pra mana e a mãe lá também, tá bom? Quem mais aqui? Mandando um recado. Ah, o Messias, tá com a gente, tá? Ô, Messias, abraço pra vocês aí na Flash Car. Valeu, meu amigo, galajado. O do Balaca. Ei, Dudu. Tudo bem aí, Dudu? Chovendo aí? Marcelo Galvão, diz ele aqui, ó, escutando vocês. Manda uma música pro meu filho Lucas, que tá de aniversário hoje. Ô, Luquinhas, felicidades aí, o Marcelão Galvão, do Lambari, escutando a gente. Valeu, meu amigo. Eita, quase conterrâneo aí, ó, pertinho, né? Valeu, meu amigo. Bom dia, oi.
1: Bom dia, Rádio Encanto. Bom dia aos ouvintes. Bom dia a todos. Deus abençoe.
0: Ô, Deus, amém.
1: Eu quero ouvir todas as músicas que tu tocar.
0: Tá bom. Tá bom? Beijo.
1: E meus clientes com certeza também ouvirão.
0: Aumenta
1: beijo,
0: aí.
1: Beijo. Quero concorrer aos ingressos do cinema.
0: Essa é a nossa amiga simpaticíssima, Neuza. Neuza, beijo, beijo. Quem mais aqui? Ademir, o GT aí também. Ô, Chicão, oi.
2: Bom dia, Tatinha. Como dia. É que tu tá, meu amigo?
0: Tudo bem.
2: Tudo certo, Tatinha?
0: Amém.
2: Tô aqui na hora do Silva, escutando, né,
0: meu amigo? Já chegou aí.
2: Tá nós aí. Eu, Elisa, o Guilherme e a Evelyn aqui.
0: Ei, amigão.
2: Abração, meu amigo. Fica com Deus.
0: Fica com Deus aí. Igual demais de você, meu amigo. Tá bom? Bom dia, meu amigo Chicão e todo mundo. Tudo bom, a Neuce e o Ed Bonomeji? Estão com a gente. Pedindo uma do Rick Renner. Vai, baita pedida essa aí, né? Eita, que música linda. O do Balaca mandou um aqui. Vamos ver o que ele mandou aqui. Tá escutando a gente? Eita.

0: manda, ah, deixa eu ver aqui, ó. Vou mandar o áudio teu, Du. Vou botar tu falando aqui. Tá bom? Dudu tá com a gente lá, já na lida, na batalha. Duduzinho, bom dia, meu amigo. Oi, tudo bem?
1: Dia, Pita. Ah. Estamos na escuta aqui em casa, na Alexa.
0: Ei, hey, Dudu.
1: Manda um abraço pra nós aí, José, Acaia, Camilo, Nick e Manolo.
0: Iha! Eis aí.
1: Beijo, Manolo.
0: Ei, aqui ó, Alexa, todo volume. É, ai, ai, ai, Dudu. Aumenta. Aqui. A gente deu um tilt na Alexa aí do Dudu e explodiu. Bom dia! 8:30.
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0: Mais notícias chegando, gente, você é bem informado da nossa Encanto, você que tá começando seu dia. Atenção, a quarta edição da Feira Agrícola de Arroio do Meio começou aí, gente, na sexta, no distrito de Forqueta, com a expectativa de receber 15 mil pessoas até domingo, hein, gente? Após 7 anos sem ser realizada, a feira retoma com mais de 50 expositores e a entrada franca, viu? A programação reúne máquinas, tecnologias, genética, sementes e solução de diferentes partes para a produção no campo, além de música, gastronomia e atrações aí para os pequenos. O evento busca incentivar negócios, modernizar e fortalecer a agricultura no município e da região. Olha que bacana! Quarta edição da Feira Agrícola de Arroio do Meio começou ontem, gente. Está acontecendo em Arroio do Meio, em Forqueta, tá bom?
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0: Máxima hoje batendo, gente. Você que tá aí? Máxima de hoje, 25. 17 graus no Vale, chovendo.
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0: De volta. volta, gente. Bom dia. Você que tá aí, vamos juntos. Nosso encanto, nosso sertão. Aqui, ó. Nosso sertão em nome de Trilegal. 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Qualidade, Dália, no seu dia. 24 para as 9, ei, Michel Teló. Ô, Nani, valeu, Gabi, bom dia, valeu pela visita aí.

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1: Bom dia, minha gente. 8:55. Essa música é linda. O Guilherme foi mal, Deus. Nebulosidade pelo vale, gente. Hoje à tarde, segundo a previsão, pode ter aí, gente, sol com algumas nuvens. Então, vou atualizar de novo aqui, gente. Eita, tem vindo uma pancada de chuva. Mas é isso aí, gente. Hoje à tarde, tá aqui na previsão, pode ter sol com algumas nuvens pela região, tá bom? Alô, Gabi, tá com a gente. O Nanico também. Valeu, gente, pela audiência de vocês aí. Quem mais aqui mandando recado? Do Balaca e toda a família lá. Ô, Du, bom dia, meu irmão. Ficar com Deus, hein? Tá lá na audiência. Minha amiga Gema também. Ô, Geminha, bom dia, menina. Como é que você está? Tá tudo bem aí? Valeu, Geminha, bom dia. Tá na audiência da Encanto também. Ei, gente, que legal demais, hein? Deixa eu ver mais quem tá aqui mandando recados. Mandando aquele bom dia. Quem tá aí, né? No corre, na batalha, tá de folga. Vamos junto. Olha quem tá aqui, a Cris, minha conterrânea. Tá em Vespasiano, ô Cris, o Brandão, a Leite, todo mundo aí, o Du. Abraço pra vocês, hein? Deus abençoe, tá bom, Cris? Saudade, menina, bom dia. Quem mais aqui mandando recado? Fala comigo. Seu áudio, ei, você mesmo, você que tá aí. Seu áudio vale cinema, bom dia.
2: Bom dia, Leta, bom Oi. Dia.
1: Como é que tá aí?
2: Sabadão com chuva.
1: Eita, menina.
2: Eu aqui, ligada, na 100.1. Beijo, meu querido, abençoado dia.
1: Ei, Maritana, ó, aqui, ó. Beijão aí. E o som de fundo é Encanto. Bombando aí, é bom demais. Seu sabadão fica mais feliz. Você que tá ligado em Encanto. Ah, número no vale. Gente, eu vou até às 11 com você. Você tem que me aguentar. Até às 11. Eu vou te ajudar a fazer o almoço. Até às 11, fechou? Bom dia, pô, vou almoçar aí. Quem mais aqui mandando recado? Ô, Nilce. Valeu, Nilce, bom dia. Tô te devendo aquela música, era do Rick Renner. Nossa Senhora Aparecida, essa música é linda. Vou rodar a segunda pra você. Roda sim, tá bom? Bem cedinho, no baúzão. Amém.
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1: 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Vamos juntos. Você que tá aí, gente, bom dia. Você que tá começando, bom dia. Nosso aqui, ó, vitamina chegando.
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1: Juntos, tá número 1. A gente atualiza aqui. 2, faltando pras 9.
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1: Notícia da Encanto. Ser bem informado no seu sabadão. Você que tá aí já na companhia da Encanto. Atenção nessa aqui, gente. A Sertel entregou aí os principais prêmios da campanha. A sorte é ser Sertel em Teutônia. Entre os contemplados estão um carro aí zero quilômetro, uma motocicleta e um caminhão de prêmios para casa aí, viu, gente? Avaliado em 15 mil reais. No ano em que completa 70 anos, a cooperativa, que reúne cerca de 80 mil associados do Vale, projeta novos investimentos e planeja chegar aí ao centenário. Entre os projetos está a hidrelétrica do Vale do Leite, com inauguração prevista para 2027. Olha que bacana, hein, gente? Informação na nossa Encanto.
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1: Máxima hoje batendo aí os 25, atualizando você. 18 graus no Vale.
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1: Bom dia, minha gente. Chega o nosso Vitamina com você. E até às 11 hoje, hein? Aqui, ó. Encanto. Tô chegando.
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1: Bom dia, minha gente. Bom dia, meu amigo. Bom dia, minha amiga. Estamos chegando, conectando aqui com você o nosso Vitamina. Tudo bem? Vitaminando seu dia com fé. A gente vai em busca de mais um dia. Mais um corre. Eu sei, sabadão tem muita gente de folga, mas tá em casa fazendo alguma coisa. E o rádio bombando aqui, ó.
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1: Mas faz assim, já começa mandando aquele bom dia aqui Vale Cinema. Me conta o que você tá fazendo. Tá de folga? Não tá? Tá na estrada? Vai de boa. Vamos juntos. Aqui começando. 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Alô, a todo o time. Alô, Miguel. Abraço pra vocês, a Hanna e todo mundo.
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1: Encanto. 95, só começando. Solta a voz, manda teu bom dia. Vale cinema. Música boa, seu recado. Seu bom dia. Alô, Flavinho. Piá, tá aí. Ei, boa.

0: fazer isso.
1: Bom dia, Tiaguinho. Aquele pagodinho bom demais. Ei, Tiaguinho, pensamentos especiais. Eita, que legal demais, hein, gente? Pensamentos intrusivos aqui. Tiaguinho, na Encanto. Tudo bem contigo? Você que tá aí na companhia, tudo certo? Já pediu a sua, mandou aquele recado, mandou aquele bom dia. Solta a voz, intervalo bem rápido. Na volta, tem mais. Tem aqui notícia chegando, tem informações. Ser bem informado aqui, ó. Juntos com você no seu sabadão, hein? Vamos lá. Aqui. Atualizando. Bom dia. 9:18.
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1: E atenção, gente, notícia chegando em Encanto, um pouquinho de futebol, a gente fala com você também que tá aí no sabadão. Atenção, gente, o Grêmio tem dúvidas, o Grenal que acontece no domingo, amanhã, 5:30 PM, viu, gente? Grenal 455, os laterais Diego e Marlon se recuperam de lesões musculares e voltaram a treinar com bola na tentativa de ficar à disposição do técnico Renato Portaluppi. Já Gustavo Martins e Noriega retornam após cumprir suspensão e ficam à disposição para o clássico contra o Inter. Acontece amanhã, gente, 5:30 PM, hein? Grenal, amanhã, 5:30 PM.
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1: Máxima hoje bater das 20 aos 25, atualizando. 18 graus na região, bom dia.
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1: De volta, muito bem. Vamos juntos, gente. Você que tá aí, aqui, a número 1 do Vale. Calma.

Mas é isso aí, amassando com você, tudo bem, gente? 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Mas é isso aí, amassando com você, tudo bem, gente? Fico feliz de estar chegando na sua casa, talvez no seu trabalho, rádio ligado e sintonizado.

0: 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Bom dia.
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0: Hello, meu amigo Flávio. O Piazito. Eita, meu amigo. Tá se deslocando rumo a São Valentino Sul. Ele deve estar com o Gabi aí. É, tudo certinho. O Andy. E todo o time, né? Deixa eu mandar uma abração pra eles aí, viu? Tá bom, gente. Quem mais aqui? O meu amigo Jairo tá na escuta também. Pessoal, as meninas lá no Pet Encanto Animal, que estão com a gente aqui na Encanto também. Aquela dica especial. Alô, time Encanto Animal. Bom dia a todo mundo aí. Deve estar o Rodrigão lá. Quem mais lá? A Nádia, a Rafa, a Débora e todo mundo aí, gente. Valeu pela audiência de vocês. Manda alusão, meu amigo, o Balinha, que tá na escuta. E também a Marcela, a mãe Virgínia, que estão trabalhando escutando a Encanto. Valeu, povo. Alô, Anderson, doutor Portão, tá aqui também. Quem mais mandando recado? Bom dia, fala comigo. Oi.
2: Bom dia, Tetinha. Como é que tá, meu querido?
0: Tudo chique.
2: Estamos aqui na lida, eu, meu sócio, Paulo, aqui.
0: Ai, tô
2: ficando ficha.
0: Eita,
2: mano. Tomando carro aqui, né? Na nossa oficina aqui, a SZ Multimarcos.
0: Eita.
2: Fazer uma propaganda grátis pra nós, né?
0: Ai, meu Deus do céu, hein? Entrou na minha conta. Bom dia, Alisson. Tudo bom, Teta? Bom dia. Aqui é Rogério Bach, de Palanque, escutando vocês, hein? Marco Leitão, manda alusão a todo mundo que tá ouvindo em campo, tomando chimarrão. Ô, meu amigo. Ei, Jeyo, abraço pra você. A Vivi, que encanta na casa dela. Quem mais aqui, ó, curtindo vocês? BTS, Teta, toca BTS pra mim. É a Rosane. Oi, Rosane, beijo pra você, menina. Daqui a pouquinho tem BTS. Quem mais aqui? Tudo bom, Teta? Bom dia, escutando vocês, ó, no clima de outubro rosa. Toca Hugo e Guilherme. Flash, escutando vocês. Bom dia. Bom dia, minha amiga Clarice Becker. Alô, Berté. Multiverso Encanto, todos os estilos musicais. A número 1 do Vale toca. Chegando o melhor pra você aqui do Dance Music.

0: batida do MC Pião. Ei, Juliana Marques e Geninho. Bom dia, minha gente. Tudo bom? Bom sabadão? Sabadão de nebulosidade pelo vale. Segunda previsão à tarde. Pode mudar o tempo. E assim chegar o sol com algumas nuvens. Segunda previsão, né? Tudo bem contigo? Você que tá aí, gente. Só mandar aquele recado, mandar aquele bom dia. Bem rápido, vale cinema. Você é o acompanhante no seu áudio. Manda aí, gente. Manda aquele recado. Manda aquele bom dia. Que a vontade na nossa encanto. Quer fazer o seu pedido musical também? Sinta-se em casa. Daqui a pouquinho tem mais. 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Vamos atualizando você? 20 faltando para as 10.
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0: E atenção, gente, Lajeado recebe nesse final de semana a etapa da Liga Gaúcha de Street Skate, considerado o maior circuito da modalidade do sul do Brasil. A competição deve reunir mais de 100 atletas de 5 estados do Brasil e da Argentina, com disputa até domingo. As provas terão transmissão ao vivo pelo YouTube. O evento é organizado pela Associação de Skatistas de Lajeado. Olha que bacana, gente. Street Skate acontecendo em Lajeado nesse final de semana. 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O pessoal tá na escuta aí. Bom dia.
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0: Partido Bem. Máximo hoje batemos, gente, os 25. 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
0: De volta, gente. Tudo bem aí? 15 para as 10. Você está ligado na Encanto FM. Esse é o nosso Vitamina 100, a número 1 do Vale. Juntos com você. Sabadão de chuva. Mas vamos lá.

0: 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Bom dia.
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0: Quem está comigo aqui ligado na Encanto? Alô, meu amigo Gilbertão, tudo bem contigo? Tudo certinho? Ô, seu Gilberto, é você. Alô, meu amigo Miguelzinho, ô Miguel, tio da Kombi, de volta, dizer, depois de uns dias de folga, já estamos trabalhando com ele na Rádio Encanto FM, lógico, na companhia. Toca uma música da Ana Castela, a esposa Julita, e todo mundo que tá na escuta, as filhas Bruna, a Duda, e todo mundo que tá ligado na Encanto. Alô, Miguelzinho, bom dia, meu amigo, ele está ligado na Encanto. Quem mais aqui? O Gilberto mandou um oi. Meu amigo Jairo tá ligado na Encanto também. Gente que tem de recados aqui, ó. Ei, vocês são top demais, né? Tudo bom? Tenta bom dia, mano. Oi. Aqui é o Marquinhos. Também tô escutando vocês da ML, embalagens. Abraço pra vocês aí, viu? E me deu um susto, eu sou ali, ML. Bom dia. Ei, Berté. Tudo bem contigo, meu amigo? Quem mais está aqui? Bom dia, fala comigo. Oi, tudo bem? Quem tá aí?
2: Bom dia, Teta.
0: Tudo bom?
2: Aqui é a Rosemary, sou foroso de Lajeado.
0: Oi, Rosi.
2: Gostaria de participar da promoção dos ingressos. Um abraço e bom fim de semana a todos.
0: Você está participando. Alô, meu amigo Nenê. O locutor Nenê está na escuta. Alô, meu locutor de Belo Terra. Alô. O Nenê disse assim, eu tenho um lanche pra você. Tchau, gente. Fui.

0: Bom dia, nossa encanta. Essa música é um 10 em ponto, 10 em ponto, eu falei. Tudo bem contigo? Tamo junto. Dá uma acalmada na chuva pro vale, mas a nebulosidade ainda persiste. Você que tá de folga, tá em casa, tá no trabalho. Você que tá ligado na Encanto. Bom dia, manda aquele oi legal aí, aquele áudio. Tá tudo certo? Máximo hoje batendo 25. Nosso intervalo bem rápido, na volta tem mais. Tá bom? Intervalo bem rápido, vapt, vupt. A gente de volta com o seu oi aqui, ó. Bom dia. Encanto FM. Vamos atualizando você. 10 e 1.
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0: E atenção, gente, o Porto de Estrela recebe hoje, sabadão, o Festival de Balonismo e Manobras Radicais, com atrações distribuídas aí em 6 dias ao longo de 2 fins de semana. Olha que legal, gente. Começando hoje, inclui aí voo de balão, espetáculo noturno de luzes, manobras radicais, shows musicais e atividade para os pequenos. Os ingressos promocionais custam R$20 pela internet e as atividades com balões dependem das condições climáticas. Tá bom, gente? Hoje, começando então, Festival de Balonismo e Manobras Radicais em Estrela, no Porto.
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0: Máximo hoje batendo 25. Vamos atualizando você. 18 graus no Vale.
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0: 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Alô, Juninho, todo time Salvador. Deixa eu ver quem tá aqui. Meu amigo Bid mandou um recado. O Gabi tá aí também. Meu amigo Tonioli. Eliane tá aqui. Tudo bom, Eliane? Bom dia. Quem mais aqui mandou um recado? Minha amiga Maria Tereza Bratti tá na escuta também. Bom dia, minha amiga. O Miguelzinho mandou um oi. Tudo bom, Miguel? Bom dia, amigão. Vamos de música. Aqui com você, sabadão. Ah, nem velocidade, mas não quer dizer. A música é boa. Juntos, aqui, bom dia. Onde?
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0: Eita, a música é legal demais, hein? Essa aqui ficou show.
2: Ixi, Marina Fogo.
0: E quem? Manu Batidão. Eita. Bom final de semana. Vamos juntos!

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0: dias. Bom dia, você que tá aí, gente. Vitor Clay, Joyce Alani. Ei, música legal demais no climão aqui da Encanto, no seu sabadão, sabadão pela manhã. Você deve tá aí naquele corre também, no dia a dia, né, gente? Vamos lá, vamos junto. Com o rádio ligado, sintonizado na Encanto. Deixa eu ver quem tá aqui, meu amigo taxista, Fabiano. Fabiano, tá no táxi aí, todos os taxistas. Pessoal do aplicativo também, um abraço pra vocês. Aí, alô, meu amigo Anderson. Pessoal Andaí, tá aí também ligado na Encanto. Bom dia. Você que tá aí, pode soltar a voz, mandar aquele recado, pedir sua música no seu sabadão. Juntos aqui, ó. Música boa. Seu bom dia no sabadão. É aqui, ó. 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
0: Dica de saúde chegando, dica especial aqui na Encanto. Atenção, gente. Os fisioterapeutas afirmam que a hérnia de disco pode ser causada e ter cura também por meio de tratamentos convencionais, combinados com o exercício. Tá bom, gente? Atualmente, há diversas pesquisas mostrando a eficácia desse tipo de tratamento, que inclui técnicas de pilates e musculação. Em alguns casos, medicamentos sempre receitados por um médico. Em grande parte dos casos, cirurgia pode não ser necessária, apenas com atividade física, exercícios. Bom, dica de saúde aqui na Encanto.
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0: Máxima 25, vamos lá, atualizando você aqui. 19 graus, não vale.
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0: Mas é a nossa encantora que temos. Acabou, tem o seu recado, tem o seu bom dia com você que tá no sabadão. Vamos juntos. Ei, sabadão, se chove não molha, né? Pela manhã deu pancadas e chuva, mas já deu uma diminuída, não chove mais pelo vale. 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Deixa eu ver quem tá aqui mandando recado. Aquele bom dia aí, especial. Tá na audiência aqui, ó. Todo mundo tá mandando muita gente. Marquinhos tá aí também. Meu amigo Nanico também tá aqui mandando recado. Tudo bom, meu amigo Alisson? Como é que você está? Tudo certinho? Tá na mecânica aí? Ótimo dia. Quem mais aqui mandando recado? Soltando a voz. Bom dia, oi, tudo bem? Quem tá aí?
1: Oi, Teta, bom dia.
0: Bom dia, minha amiga, tudo bem?
1: Como é que você tá? Como é que tá a Luana?
0: Tudo certo, tudo bem.
1: A sogra, o teu pai, a tua mãe.
0: Tudo bem.
1: Seu irmão. Como é que estão? Tudo bem?
0: Tudo, minha amiga Maria. Maria Tereza Bratti, você é demais. Beijo, menina, tá tudo ok. Juntos, aqui, ó. Encanto. Madonna chegando. Bom dia. Eita. Climão do sabadão do seu final de semana. Eita, segunda tá de folga também, coisa boa, hein? Aqui juntos, nosso encanto. Bom sábado, bom dia. Canta Madonna.

0: mas deixa na encanto. Não bloqueia não, deixa aí tudo certinho, tudo ok. Tá bom, tudo certo. Vamos nessa, gente, você que tá aí ligado na encanto. Bom sabadão, sabadão de 19 graus pelo vale, nebulosidade. Você que tá indo viajar, boa viagem também, pegando a estrada, o som da encanto. Você que tá chegando pelo vale, pede a tua, solta a voz, que à vontade, vamos até às 11. Depois das 11, tem Giovanni Gil e o Vitamina 100. Juntos, na nossa encanto. Vamos nessa. 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
0: Tirando informação da nossa Encanto, atenção gente, os rios Uruguai e Jacuí segue com pontos acima da cota de inundação do Rio Grande do Sul. Em Itaqui, Uruguaiana, o rio Uruguai permanece acima dos níveis considerados de inundação, enquanto em Cachoeira do Sul, o rio Jacuí apresenta tendência de queda. Já na capital, Guaíba, voltou a cota de atenção, com nível de 2 metros e 1 centímetro. Mas segue abaixo da marca de inundação. A previsão de novas chuvas mantém o alerta de temporais em diferentes regiões do estado. Bom, informação na nossa Encanto.
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0: Máxima hoje 25. Atualizando 19 graus no Vale.
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0: De volta, gente! Nosso Vitamina 100 com você no sabadão. Junto!

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1: 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Bom dia. Deixa eu ver quem está aqui. Mandando aquele recado. Aquele oi especial, né? Você que tá na audiência da Encanto, vamos juntos, tudo bom? Tá bom dia, escutando vocês aqui, ó. Tudo ok, tudo certinho. Valeu, amiguinho, um abraço pra vocês aí, meu amigo Elias. Elias, bom dia. Um abraço pra você, meu amigo Pitol, também tá na audiência aí. Meu amigo Irajá, lá em Teutônia, tudo bem contigo? Bom dia, Julianinho, tá lá em Arroio do Meio também. Ligados na Encanto.

Alexandre Simeone. Tudo bom, Alexandre? Via Atacadista, Grupo Passarela na estrada. Bom dia, amigão. Boa viagem. Ei, isso aqui eu sei que você gosta, hein? Eduardo Costa, modão bom demais. Vai que é tua.

0: Rihanna, sem cantor. Vitamina C. Ei, vitamina acabando. Daqui a pouquinho as mais pedidas da Encanto. Deixa eu mandar um alôzão aqui. Meu amigo Fernandinho tá na escuta. Ô, Fernandinho, bom dia, meu amigo. Tudo bem? Tudo certinho? Tudo ok? Tá na audiência também. Quem mais aqui? O Fabiano tá aí, tá no corre, tá no batente. O Adilson, tô ainda aqui. Lembra do recado hoje às 7 da manhã? E eu tô ainda aqui, Adilson. Daqui a pouquinho o Gil tá pegando lá do shopping. Bom dia, oi!
1: Bom dia, Tetinha!
0: Opa,
1: bom, tio. Bom, na escuta aqui, ó, mecânica Aérea Rodrigues.
0: Aí, Victor
1: Heitor.
0: Eita!
1: Manda um alô aí, um abraço, trabalhando, fazendo o país ir pra frente.
0: Isso aí!
1: Salve de manhã. Um abraço.
0: Bom dia, tio, tio Heitor e tio Bitter. Aí, na audiência. Deixa eu mandar alusão mais uma vez aqui, Alexandre Simeone, na estrada. Ei, passando as lojas do Via Atacadista região aí, metropolitana. Gente, ano que vem chegando é encantado também, hein? Eita, mas semana passada teve em Bento, mais um Via. 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Tem Caxias também. Eita, que legal. Alexandre, bom dia, meu amigo, boa viagem. Fico feliz de ter você aqui na audiência da nossa Encanto. Mais um amigão. Vamos juntos. Quem mais aqui, ó, mandando recado. A Ana mandou um oi também. Nossa amiga Gema. Tudo bom, Gema? Tudo bom, menina? Fica com Deus aí, viu?
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0: Juntos, na número 1 do Vale, aqui, ó. Me diga. Encantou. Atualizando você, bom dia. 11:02.
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0: Máximo hoje batendo, gente. Aí os 25. Hoje à tarde pode ter sol pela região com algumas nuvens, gente. É isso aí. 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
0: E atenção, gente, agora os principais indicadores do mercado financeiro e agrícola também. Litro do leite, em média, está cotado R$ 2,65. A saca de soja, em média, está em R$ 136. A saca do milho, em média, está cotada em R$ 62. Tá bom, gente? 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
2: 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Mais um pedido musical, chega lá em casa. Você pede, a Encanto toca, Giovanni Gil vai tocar o seu pedido musical. O Gil, o pessoal pediu Guilherme Benuto com Panda. Vê se tu consegue tocar aí, Gil, me ajuda. É Encanto. Mas eu tô indo nessa. Ei, gente, beijo no coração de vocês. Bota a fé que dá, desanima não. E vamos lá, juntos. Na número 1, aqui ó, a nossa, me diga. Gil tá chegando aí do estúdio multimídia da Encanto. Eu tô indo lá, já tomei café, eu tô indo almoçar. É, tchau, gente, fiquem com Deus. Ei, tchau. Juntos na nossa Encanto. Tchau, gente.

0: Alô? Oi?
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0: Ai, bagué baladinho de dias e o tio querido. Ah, bagué. Cadê o meu bico lá, lixeira? Vou dar um bico.
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0: Ó.
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0: Vamos!
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0: Bora, senhoras e senhores, bom dia, Tetinha. Tetinha, o povo te ama. Tetinha, nós vamos botar uma faixa ali na entrada, no pórtico de Encantado. Povo te ama, Tetinha, tá louco? É um queridão, né? Vamos pegar essa energia positiva, essa vibe desse menino que credo. Um dia até ele pediu o meu número do celular. Eu não acreditei nisso. Beijo, Tetinha. 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Ô, meu querido Gustavo! Ó! Vamos! Bora!
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0: O som. Olha aí. Da galera. O Tetinha falou e vamos tocar. Hã? Bom sabadão, hein?

0: no meio do processo. Galera curtindo aí o som do Pixote. Deixa eu mandar um abraço lá pra aquele menino, tá lá em Jaraguara do Sul. Oi? Não, é um Jaguara, Giovanni Gil. Não, não é Jaraguara do Sul, é um Jaguara. Quem? Ali. Ele tá tomando, o quê? Tomando uma 51, não? Não é outra que ele tá tomando. Meu Deus do céu. Cara, meu chapeleiro. Vamos, vamos ali. Beijo, querido. Oi, quero encanto na minha casa. A Angélica de 20 de Lajeado. Valeu, Angélica. Obrigado aí pela companhia. 998-39-1001 pra você mandar aquele alô, mandar aquele recadinho. Galera que tá em casa, trabalhando nesse sábado. Eita, turma aí do comércio, da indústria, da fábrica. Turma aí que tá em casa fazendo aquele servicinho caseiro, hein? É, o tempo não ajudou mais muito não, né? Mas tamo junto, embolados e misturados. Bora! Segura aí que a gente volta. Pensa naquele rápido, muito rápido, rápido mesmo, viu? Vamos lá, partiu! Na mais querida, na mais ouvida! 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Agora 11:21, teacher.
1: It's 11:21 a.m.
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0: Vamos lá, turma! 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E a temperatura nos vales desta manhã. Olha, teve muita chuva, né? Mas agora até deu uma estabilizada. Será que o Astro Rei vai dar um oi? Alô? Ah, oi? Agora 17 graus e meio.
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0: Vamos, cadê o Joel, hein? Ah, o Joel me abandonou, não me liga, não me cutuca no Face. Ah, eu... Cadê o Joel?
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0: Quem?
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0: Ô, louco. 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
0: Ô, louco. Vamos, Construjor. 35 anos, hein?

0: 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Noi? O Joel? Ele escutou o que eu falei? Não, Joel, ele não me liga. Não sei.
1: Vamos, Gil, vamos.
0: Olha ali.
1: Vamos lá. Olha, que eu acho que não é 51. Quando vê, é pituca.
0: Ah, olha aí.
1: Vai saber.
0: Eu não sei.
1: Vê se não tem nenhum caranguejo desenhado lá no rótulo da garrafa. Aí é da boa, cara. Bom sábado aí pra ti. Um bom final de semana.
0: Valeu, Joel. Um abraço. Não, aquele lá. Até. Ah, pra que falar assim, o. Guri lá, Giovanni Gil. Aquele guri é um querido, é que nem o guri do Guincho, querido. Não, mas aquele lá em Jaraguá? O Jaguara? Não. Aquele lá eu não quero papo. Vamos! Ah, pra que parecido do Jaraguara?
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0: E o Bolero? O Bolero não me liga, não me chama, não me convida para aqueles eventos dele. Ah, o Bolero, te larguei. Eu fiquei...

0: Esse é o som da Olivia Dean. Man, I need. Homem, eu preciso. Oi? O quê? Não sei. Olha ele, rapaz. Tá lá no litoral. Tá litorando, rapaz. Que é isso? Vamos, vamos, vamos. Meu Deus do céu. Que vontade de dar uns 3 bicos na lixeira agora. Ai, que sede, rapaz. Tá doido. Olha ele, Rubiel. Ô, meu querido. É o guri do guincho. Olha lá, rapaz do céu. Tá tomando um H2O, que bonito. Não, gente. Ah, esse povo aqui, caracas, velho. Amo demais de paixão. Bom dia, eu quero encanto na minha casa. Toca uma música bonita pra mim. Quem mandou aqui? Inês, tem que mandar o nome. Ah, tá tudo aqui, ó, Giovanni Gil. Olha aqui, ó. É Pedro Motim, 105. São José Scalabrine, eu quero encanto na minha casa. Menina, bora, partiu, credo. Cadê o Fabianinho? Olha, tá fazendo um ensopadinho. Ô, Fabiano, aí tu não me chama, né, ô Fabiano? Tá louco, filho, que é isso aí, hein? Ensopadinho de quê? Parece Jundiá, pode ser? Oi?
1: Fala, Giovanni Gil, meu querido.
0: E aí?
1: Olha aí, ó. Hã? Ensopadinho de empê. Bem caprichado.
0: Tá, é Jundiá, né? Ah, tu viu que... Quando sabe, sabe, né, meu? Credo! Olha lá ele lá, ó, terrorista. Tá lá no litoral, meu querido Volmir. Ô, meu querido... Rapaz do céu, é o Volmir Rubinich. Olha lá. Pra que fazer isso aí com os pobres que estão trabalhando, hein? Hã? Tá doido, menino? Mas não, Fabiano. É bom. Tá doido. A trilha sonora dos bares. Credo! 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Agora 22 pro meio-dia.
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1: Bora, turma! Vamos lá, olha, a Escola Senai de Lajeado recebeu aí a terceira etapa do Futur.E, evento que reúne aí estudantes para apresentar projetos científicos e ideias inovadoras. A programação contou aí com mais de 50 trabalhos e atraiu cerca de 2.000 pessoas com propostas voltadas à solução de problemas do dia a dia, promovido aí pelo sistema FIERGS. O evento busca incentivar a criatividade, empreendedorismo e ainda aproximar a educação da realidade. O circuito, ele será encerrado no dia 21 de outubro em Pelotas. 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Partiu? Daqui a pouquinho eu vou lá.
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1: 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E a temperatura aí nesta manhã do sábado. Rapaz do céu, eu acho que vai até dar um resquício do sol, hein? Tá nublada, mas tá valendo, né? Agora, 20 graus.
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1: Vamos! Mais que ouvintes, é que nem o Fabianinho Por, né? E a Débora também. Mais que ouvintes, amigos. Hã? Abaquê? Alô? É, mas ele não te convidou pra comer um ensopado de Jundiá. Hã? É uma delícia. Credo! Vamos! Simbora, meu povo! Abraço aí pro meu querido Fabeninho. Olha, ele tá querendo parzinho de ingressos pro cinema, hein? Hã? Será? Vai tá tendo? Olha aí. E aí, Giovanni Gil, fala comigo!
14: Eu quero participar. Oi. Do sorteio dos ingressos do cinema.
1: Ai,
14: Fabiano Porn.
1: Mas, ah, garoto, hein? Cadê o Nandinho? Nandinho, vamos! Nandinho, Nandinho da Sul Doces, hein? Credo! Já acessou lá o Insta da Sul Doces? Nossa! Alô pra você aí, que tá afim aí de botar o seu comércio movimentar, chama a galera lá no Insta, hã? A Kelly vai estar lá esperando por você, meu querido. Tem pra ninguém, não. É Nandinho, Nandinho. 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Dani, Sérgio, parabéns pra você. Falar em parabéns pra você, vem aí, 19 anos da Sul Doces, hein? Credo! Aí a festa de fim de ano também, dia 19.
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1: Mas pra que falar vídeo?

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3: Bem, turma, vamos lá, tocando aí o Jeito Moleque, sutilmente, um clássico aí do Skank, hein? Ô Carlinhos Arte, um abraço, meu querido, já tá programadinho aqui a mensagem do Carlinhos, né? Ô, rapaz, oi, fala comigo, e aí?
4: Bom dia, Roberto Garcia Lajado.
3: Fala, Roberto.
4: Quero participar dos quatro ingressos de cinema Lajado.
3: Claro.
4: Na verdade, eu vou ganhar eles, né?
3: Claro, tá na mão, meu querido. Gente, vem aí já a propaganda eleitoral gratuita. E a gente volta depois nos vergonhosos momentos do Sem Censura. Eita, meu querido Fabiano. E aí, Fabianinho, tudo certo? Nossa, eu até, olha ali, o que esse gurizinho tá falando? Tá, mas tu não ia estar sozinho, a mulher não ia estar no Planalto, pra que tanta coisa? Credo. Não, o Jaraguara eu larguei ele de mão. Mas pra que falar assim do Jaraguara, Giovanni Gil? 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
9: Vamos lá para os principais portais de internet, começando aí pelo site Terra. Flávio e Lula. O que indicam as primeiras pesquisas do segundo turno? Deixa eu falar aqui, ó. Verstappen vence sprint marcada aí por abandonos e chuvas em Singapura. No grande prêmio aí de Singapura, né? TRE do Rio de Janeiro deve confirmar vitória de Douglas Ruas neste sábado. Essa informação aí você encontra no IG. Saiba mais. 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

0: Bora, meu povo! 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
1: Sim, sim.

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1: 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Alô, testando dois do dois. Alô, alô. Chegando. Agora chegando com tudo. É o bagunça. Tudo bem com vocês? Como é que vocês
2: estão? Isso aí é tudo.
1: É tudo. É. O combinado é combinado, né, Charlotte?
2: Que bagunça, cara. Aconteceu isso. Já aconteceu com você, Teta?
1: Sim, já aconteceu.
2: Chegar e você estiver indo com tudo e a pessoa perguntar, mas é isso aí.
1: Já aconteceu já. Tudo bem, Giovanni Gil?
3: Tudo bem, Tetinha. Já aconteceu comigo, cara.
1: O que que aconteceu?
3: Não, esse negócio aí.
1: Do já.
2: Também é batatudo.
1: É. Que isso? Ah, que isso? E aí, Caraca? Já aconteceu contigo?
4: Várias vezes. É.
1: E qual é a sua resposta, Eron Felipe Dalmolinho?
2: Bando de frouxo, hein? Tua língua, não sei.
1: Não. Qual é a tua resposta?
4: Eu só falo assim.
2: Eu só vejo o jogo do Lajadense.
4: Desculpa, é muito trabalho, tô cansado.
2: Quem nunca? Dor de cabeça.
1: Isso é o remédio do.
2: Dor nas costas, dor.
1: Isso é o remédio da ansiedade.
2: Dor de cabeça.
1: Tu sabia o que acontece?
2: Claro, eu também tomo remédio para ansiedade.
1: E aí acontece o que, Gil?
2: Não, próximo. Alguém já usou a frase "isso nunca me aconteceu antes"?
1: Já? Ai, meu Deus do céu,
2: isso nunca me aconteceu antes.
4: Vergonha de dizer, meu, homem que é homem tem que assumir, doutor.
2: Isso aí.
4: Eu sempre digo pra todo mundo, né? A gente não vive só de vitórias.
1: É verdade.
2: E eu já usei a seguinte frase: todo homem merece uma 12ª chance.
1: Isso aí, gente. São coisas que acontecem e a gente sempre pensa que não vai acontecer de novo, né, Gil?
2: Claro, com certeza.
1: E aí acaba acontecendo.
2: E acaba.
4: É. No teu caso não é o problema teu, né?
1: É porque, papai, é
4: o problema do cara.
1: Sai daí. Eron Felipe Dalmolin.
2: Hoje não tem happy hour, tem happy água. Giovanni Gil.
3: Boa! Cara, não grite sua felicidade tão alto. A inveja tem sono leve. Carioca.
1: Olha aí, meu!
4: Gente! Ontem, quando fui votar, eu descobri uma coisa e nas próximas eleições não se repetirá.
1: O quê?
4: Nas próximas eleições eu vou me ausentar até a segunda.
1: Por quê?
4: Porque a Justiça Eleitoral proibiu a circulação de santinhos.
1: Oi, gente, atenção, acabou a votação lá em casa, minha mulher continua governando pelos próximos 4 anos.
2: Parabéns, Luana.
1: Olha aí, ó, Giovanni Gil. Ô, gente, falar com convicção, tem que chamar ele, ó, Zé.
5: Muito boa tarde, rádio ouvintes, acabou a palhaçada.
4: Credo.
5: A partir de agora você será muito bem informado com os assuntos mais relevantes do dia de hoje.
1: Que legal.
4: Mesmo.
5: Comportamento. Na Inglaterra, reunião em Câmara de Vereadores vira caos após flatulência em microfone durante o discurso.
4: Tem.
5: Giovanni Gil, conta.
3: Depois da matéria, procura aí, Teta. Tem aí. Depois da matéria, tu manda ver.
1: Eu vou buscar aqui.
3: Olha, que era uma reunião na Câmara Municipal, mergulhou no caos depois que um vereador do partido direitista, o Reform UK, ele soltou um pum,
1: meu Deus,
3: uma flatulência no microfone enquanto a sua rival estava discursando, cara. E aí esse som desagradável.
1: Não.
4: Problema não é o som, problema é o cheiro depois.
1: E aí,
3: cara? O som, aquela coisa desagradável, foi ouvido por todos os presentes durante uma sessão em Blackburn, na Inglaterra.
4: Isso aconteceu aqui no Brasil também.
3: Também. Olha o episódio apelidado de Fartgate. Ele aconteceu na última quinta-feira, agora no dia primeiro.
1: Fartgate. Não é na Fat?
2: Fartgate. Gate é portão, tá? Então tem os gates, geralmente chamam casos assim de Stargate, não sei o caso.
1: Ah,
2: não sei,
1: entendi. Né?
2: Como é que tinha aquela da Casa Branca? Agora sou eu que travei.
3: Mas tá falando com
2: o Watergate, caso.
1: Watergate.
3: E aí, cara, enquanto a vereadora independente, a Terry Mohammed.
1: Ah, Terry!
3: Conhece? Ela falava em som alto e daqui a pouco aquele.
1: Meu Deus,
3: daqui a pouco aquele.
4: Aquela flatulência.
3: Isso. É. Ele pôde ser ouvido saindo do microfone do outro lado do salão.
1: Não pode.
3: E aí vários outros vereadores próximos, né? Caíram na gargalhada após ouvirem uma flatulência.
1: Eita, nós.
4: Desculpa, são gases.
3: Olha, e a suspeita caiu aí pro vereador, o Andy Marron.
1: Oh, olha aí.
4: Marron. Ficou as cuecas dele depois.
1: Oi, gente. Boa. Ai, meu Deus do céu.
4: Ai, que vergonha.
3: Cara, ai, mas cara. Olha só, sabe o que foi? O pessoal acha que foi devido ao seu traje.
1: Por quê?
3: É que ele foi vestido tipo um modelito safari. Sabe aquelas roupinhas justas coladas no corpo?
1: Ai, tu acha que isso pode claro, fazer com sorte?
3: Claro que sim, meu.
1: Se aperta.
3: Claro, se tu botar uma roupa bem apertada, ou daqui a pouco, se tu no cinto ali, tu apertar muito. Ah, cara, daqui a pouquinho, né?
1: Ô, gente, me acontece isso quando.
3: Olha aí, ó.
1: Calma, eu vou.
2: Agora vai o programa inteiro,
1: cara. Não, é isso, cara.
4: Agora ele vai abrir o coração.
1: Não. É a voz das pessoas.
2: Como ela é.
1: Isso aí, tu falou que eu ia falar. Isso. E aconteceu já com alguém que tá escutando esse momento? Você não quer soltar o pum, mas você vai fazer um trabalho agachado e acaba fazendo uma força ali no estômago e no coisa.
4: Ai, meu Deus.
1: E acaba soltando.
3: Não, olha, cara, ela tá chegando pra ir almoçar e tu olha fica aí, falando de flatulência.
1: Mas gente, a pessoa já concordando, acontece isso.
3: Para com isso aí, cara.
2: Tem uma cena. Vocês vão lembrar. Esse filme, eu acho que vocês viram. Corra que a polícia vem aí. Teve um, dois, o três, aquele cabeça branca lá, o Leslie Nielsen, já morreu, aliás, coitado, morreu na pandemia. Mas enfim, tem uma cena no filme, ele é o detetive. E aí, ele tá lá com a prefeita e ele foi convocado pra não sei o que era a reunião lá.
4: Pronunciamento, porque ele ia ser o chefe da segurança da visita da rainha Elizabeth.
2: Ele pediu licença pra ir ao banheiro, né? E levou o microfone junto.
4: De lapela e não desligando.
2: De lapela. E aí no banheiro, o barulho lá. Barulho de número um, né? Barulho número um, é aquela, aquela pingada, pinga de novo, pinga mais um pouquinho, velho, né? Vai no pinga. E aí, pra completar. E os caras ouvindo na sala. Tudo.
4: Não, cara. Esse cara é meu. O filme desse cara é
2: muito bom, né, cara?
4: Tu tá triste, cara. Mas sabe, bota um filme desse. Qual é o nome dele? Wesley. Ué?
2: Leslie Nielsen.
4: Leslie Nielsen, cara. É brincadeira, cara.
1: Tu quer ficar feliz e tu tá triste, sabe o que tu faz, Carioca? Te dou uma dica que o Gil costuma fazer. Ele anda com uma foto da sogra dele na carteira.
3: Ah, é verdade.
4: Por quê?
1: Ele olha e nada. Como é que é, Gil? Nada de pior pode acontecer.
3: Exatamente.
2: Eu vou falando, tá?
1: Pode falar.
2: Ele, nesse mesmo filme, ele vai e pega um bandido, ele e o colega. E ele segura, revista ele segurando o cara pra trás. Revista ele. Aí o cara vai revistar o bandido e erra o bolso e pega o bolso dele. Tira a carteira e olha aqui, ele tem uma foto da tua mulher.
4: Aí espanca o cara. Não. É muito bom.
3: Cara, é o tipo do detetive atrapalhando, né, cara?
1: Como é que é o nome do filme?
2: Porra, que a polícia vem aí. Tá. Tem o um, o dois, eu acho que tem o três.
1: Mas você se sai com. Corre que a polícia vem aí, gente.
3: Olha, o primeiro tá em preto e branco, viu?
2: Não, é sensacional.
1: Vou assistir isso aí, gente.
2: Não para de rir, uma atrás da outra.
4: Na internet tem um monte, eu não sei, virou uma febre agora.
2: Claro, virou meme.
4: Pra cá, os cortes, cara, alguns cortes. Cara, tu não aguenta tanto rir.
1: Eu vou assistir isso aí, ó. Final de semana, se chover, eu vou assistir isso aí.
2: Boa.
1: Olha aqui,
4: se chover.
1: Só pra ficar finalizar. Melhor.
4: Mas por que? Assiste filme só quando chove.
1: Só quando chove.
3: Tá virado em pedreiro? Tá trabalhando em obra?
1: Mas esse, o dia da bonita fica assistindo filme.
4: É feito de maisena?
1: Não.
3: Tá louco.
1: Mas dia de sol vai ficar dentro de casa assistindo filme.
3: Não, também não acho que não, né?
4: Filme é cultura.
3: Não. Vai roçar uma roça.
1: É.
3: E aí, cara, mas olha só o que mais interessante.
4: Não,
3: o mais interessante é que o pessoal não foi o odor, cara. O problema realmente foi o barulho, cara.
4: Aí tá tranquilo.
3: E aí, então,
4: mas quando tá tranquilo? Só o barulho, como diz o carioca.
3: E um dos vereadores disse, né, que aquilo ali era inadmissível.
4: O vereador, inclusive, disse isso, não tá mexendo.
6: Faz um seminário sobre segurança pública aqui no plenário da Câmara, então eu queria estender o convite a todos que estiverem assistindo. Tudo bem, presidente? É natural, todo mundo aqui já foi vítima. Acontece. Bom, é isso, gente. Tá todo mundo convidado. Tá todo mundo convidado até dia 25, galera.
4: Censura! Olha aí, cara, tem um que também circula na
2: atual,
4: internet.
2: O áudio é atual, até dia 25.
1: Eleição, é. Vai, Gilma, piadinha.
3: Cara, o teto foi no doutor. Ai, ai, ai, doutor.
1: Tem aquela música, o que é que eu faço, seu doutor?
3: Isso aí, o que é que eu faço, seu doutor?
1: Olha aí, essa
3: ele foi. Ele foi no médico, cara, e ele quis fazer uma dieta.
1: Ô, doutor!
3: O senhor precisa fazer uma dieta em mim, doutor. Daí o teta começou a se questionar. O senhor come carne? Pouco, arroz pouco, massa pouco, doce, quase nada, pizza, nem pensar, hambúrguer, também como. E aí daqui a pouco o doutor, né, fica lá e tal, e o teta fica meio pensativo. E aí, bora fazer essa dieta? Sim! E aí, você vai fazer tudo pra emagrecer? Claro! Ah. E quantos quilos o senhor acha que eu vou emagrecer? E o doutor, 10 quilos.
1: Ah.
3: Tá, mas doutor, mas isso aí vai levar quanto tempo? Ah, no mínimo uns 3 meses. Aí o teta levanta, obrigado doutor, e sai porta fora. Ah. E aí, tu vai seguir a dieta? Não, doutor. E aí o doutor pergunta pra ele, mas por quê? Ah, prefiro continuar gordo mais 3 meses.
4: Isso é a piada.
1: Sai daí, garota, vai.
4: Gente, eu fui ver, né? Foi no orto, né? Otorrino,
3: laringologista.
4: Fui ver a minha audição.
1: E aí?
4: Vocês ficam falando que eu sou surdo, eu fui ver, né, cara?
3: Foi isso aí.
4: Fui ver, daqui a pouco a mulher, não, carioca, te conheço. Tu trabalha na rádio, trabalha com fone, e vem dizer que tá surdo. Que nada, tu não tá surdo nada. Doutor, meus amigos lá, o Gil,
3: o Heron,
4: o Papael, a Charlotte, o Teta, tudo falando que eu tô surdo. Tô desaparecendo. Né. Eu vejo nas redes aí que tu tá no Instagram ali, tocando no busório.
3: Isso, eu me sinto
4: surdo, seu galera, tá. Aí, vamos fazer o teste, que vou te provar que tu não tá surdo.
1: Olha aí.
4: Aí ela assim pra mim, ó, doutora. Diga 100, carioca.
1: 100.
4: Aí eu falei 50. Aí ela, não é que tá surdo mesmo?
1: Ô, gente, eu de final de semana conversando com o nosso ouvinte Zeca, a gente acaba fazendo uma amizade,
4: esse
1: né?
4: Esse ali que manda.
1: O Zequinha, esse aí é nosso ouvinte. Gente, ele me contou um segredo dele, mas eu vou falar abertamente aqui.
4: Sim.
1: Porque a gente pode falar e ele disse, pode comentar, não tem erro não. Sabia quando ele era pequenininho, ele tinha o costume de fazer xixi na cama.
4: Ah, é?
1: E eu disse, como é que isso acontecia? Diz, não, foi até os meus 10 aninhos. Eu fazia xixi na cama.
4: É, ele eu acho que é normal, tem criança.
1: Acontece, né?
4: Tem criança que larga chupeta também.
1: Só que ele me disse o porquê que acontecia.
4: Ué,
1: até pra ajudar as crianças que estão escutando.
4: Ah, o que
1: diz que chegava um anjinho da guarda e pedia pra ele, tu fez xixi? E ele se lembrava no sonho e fazia xixi na cama.
4: Não.
1: E aí ele disse que a mãe dele deu a ideia de quando o anjinho chegar, dizer que já tinha feito xixi antes de dormir.
4: Boa!
1: E aí não é que deu certo?
4: É.
1: Aí o anjinho chegou lá no sonho dele, do Zequinha. Tu fez xixi, Zequinha? E ele disse sim, já fiz xixi antes de dormir.
3: Olha que bonito!
1: E aí
4: pegou o anjinho de...
1: Não, aí o anjinho disse assim, e cocô?
4: Tô, papaião! Venha! Chega de política, só quando voltar pro Pagrando de novo.
1: Isso tá aí, isso aí.
4: O carioca tava numa reunião ali da Rádio Encanto.
3: Isso,
4: nervoso, aquelas reuniões. Aí toca o telefone e a mulher dele.
3: Ah, Cíntia.
4: Aí o carioca já nervoso. Escuta, mulher, fala logo, tô aqui em reunião, tô nervoso. Não posso falar das manchetes, que é? Eu tenho duas notícias pra te dar.
1: Meu Deus!
4: Uma boa e uma ruim. Tá, me dá só a boa, porque eu já tô aqui que, meu Deus do céu, não posso mais ouvir. Eu
3: não posso mais ouvir uma coisa ruim.
4: A boa é que o airbag tá funcionando.
1: Gente,
4: só deixa eu falar uma coisa aqui.
1: Vai.
4: A gente não vive só de vitórias, né?
3: Olha aí.
4: Eu contei a piada errado.
2: Por quê? Eu achei estranha a piada.
4: É, porque é o seguinte, eu fui falar pra doutora que eu tava... Que meus amigos estavam dizendo que eu tava surdo, mas eu tinha certeza que era de um ouvido.
2: Ah, é.
4: Eu quero ver, então, ó, eu diga 100, aí eu falei 50.
1: Ah, a vinheta
4: a gente não vive.
2: Explicando a piada. Com Carioca.
7: Como é que te conhece mesmo?
8: Ela disse. Au au.
7: Mas quem te colocou esse apelido de au au?
8: Minhas fãs.
7: Quem?
8: Minhas fãs.
7: É?
8: Tu tem fã?
7: Tem. E onde é que tu te apresenta?
8: Não sei. Não tenho nada a declarar, nada.
7: Como é o teu nome mesmo?
8: Roberto.
7: E o teu apelido?
8: Robertinho.
7: E o outro?
8: Au au.
7: Au au. Por que au au?
8: Não sei. Já não sei de nada, não sei de nada. Pronto.
4: Esse é o início do Gil.
1: É, ó, viu, Gil? Viu, ó, Gil.
5: Isso aí. Muito bem, vamos a mais uma informação importante, curiosidades. Telmo Cravassos nos conta quais as frutas predominantes no sabor tutti-frutti.
4: Peraí, como é que é?
1: Seja bem-vindo.
4: Como é que é, Telmo? Eu não entendi essa.
9: Então, é uma curiosidade, eu acho que ninguém sabe exatamente, mas as pessoas imaginam o sabor tutti-frutti.
1: É, de todas as frutas.
9: É. Tem, exato, é um nome derivado da língua italiana, tutti-frutti significa todas as frutas, parabéns.
1: Sim, nada, amigão.
9: E aí? Vamos falar em italiano, você sabe?
1: É de todas as frutas.
9: É. Tem, exato, é um nome derivado da língua italiana, tutti-frutti significa todas as frutas, parabéns.
1: Sim, nada, amigão.

0: cor, vocês veem no tutti-frutti que tem o morango. Mas tem mais três frutas no tutti-frutti, predominantemente, que eu queria que vocês adivinhassem.
1: Ah, eu sei.
0: Começando por Giovanni Gil.
1: Eu sei.
2: Eu também sei.
3: Cara, puxa vida. Eu tô tentando amora.
0: Não.
3: Não.
1: Eu, laranja.
0: Laranja, certo. Parabéns, um ponto para a Teta. Então faltam duas frutas.
1: Melancia.
0: Não. Não. Gil?
3: Morango, não, morango já foi, né?
0: Morango já foi. Laranja e morango.
3: Tá. Ai. Não sei. Não sei. Não.
1: Uva.
0: Não.
1: Banana.
0: Certo. Oh, banana. Oh, um a um.
3: Olha. Abacaxi.
0: Certo. Abacaxi. Oh, meu
1: Deus. Empatamos, meninos.
0: Empatamos. Então, o aroma tutti-frutti, que todas as frutas é uma maneira de dizer, mas predomina no Brasil banana, laranja, macaxi e morango.
1: Olha, olha aí, não, mas isso aqui merece, cara. Não,
2: olha, olha aí.
0: Obrigado. Salvem as mariposas.
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5: Eu vou me atrasar um pouquinho, viu? Ei, menino. Ei, menino. Cala a boca. Ah, meu Deus, na real, mais educada, viu? Vi uns 10 minutos, beijo.
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1: Ô, velho, tá chegando aí!
6: Ai, meu Deus, ai, hoje eu tô bem sereno. Ai, não me chuta as canelas, papai. Eu. Ai, por tudo. Ai, ô, chuteta!
1: Oi!
6: Ai, tava lá conversando com aquele velho sem vergonha. Aquele, o velho paieiro, nós tava lá nas prosas. Ô, velho, tu me acredita que eu cheguei em casa e aí eu tava meio nos goró.
1: E aí?
6: Não é que a véia quis complicar com a minha vida?
1: Meu Deus!
6: E ela disse, velho, quanta cerveja tu tomou? Eu digo, duas, véia. Aí ela olha pra mesa, mas, velho, tem 8 garrafas vazias aqui em cima. E aí eu disse pra véia, então, quantas tu tomou? Aí eu contei, eu disse, uma, mais uma de cada vez.
7: O Gilzinho, cara, mãe, eu quebrei meu celular, mas o que tu fez, meu filho, é que eu coloquei ele no modo avião, joguei pra cima.
8: Boa!
7: Você empurra esse Gil, cara!
2: Ai, eu não sei se eu contei isso aí pra vocês, essa aqui, que? Gente. Eu
3: não,
2: já falei.
3: Tu não contou.
2: Eu assim. Já falei que eu tava sonhando com formigas?
3: Não, essa não.
2: Nunca contei isso aí?
3: Não, não.
7: Significa sonhar com formigas?
2: Isso. O que que significa, Charlotte, sonhar com formiga?
0: Então, boa tarde,
2: boa meus tarde, amores.
0: Depende. Você sonhou que a formiga estava te mordendo, você estava tapado de formigas.
2: Não, na verdade, aquelas
0: formigas. Você estava matando formigas, tudo muda.
2: Aquelas formigas que não picam.
0: Depende, tem várias.
2: Na verdade, eu vou contar pra vocês. Eu vou contar.
0: Aquela graúda grandona que corta grama, aquela não pica.
7: Aquela bunduda, carajura?
3: A saúva?
2: Isso, essa aí.
0: Formigas não picam, elas mordem.
2: Isso, aquela que não morde.
0: Ela tem mandíbula, assim, ó. Ela morde. Mandíbula não, ela tem as garrinhas na boca que ela morde, tipo dois dentinhos.
3: Mas quando ela pega
0: dois ganchos.
2: E eu sonhei que elas estavam e eu durmo só de cueca, né, gente?
3: Ai, não.
7: Que visão do inferno pra Luana, hein?
2: Não, eu não. Imagina aí, cara. Olha só esse som, cara.
7: Meu Deus. Dos detalhes, Tessa.
2: Imagina você que tá assistindo, escutando.
3: Não, eu quero imaginar, me poupe.
7: Não quero imaginar nada.
3: Não, me poupe.
2: Eu sonhei, tava só de cueca, gente.
3: E aí?
2: E as formigas iam na minha barriga. E era tipo um campo de futebol, minha barriga.
3: Isso!
0: E então, isso significa aborrecimento.
2: É,
0: você vai ter alguma coisinha que vai te aborrecer.
2: Ah, é?
7: Olha como ela sabe todos os sonhos.
0: Exato.
2: E aí, gente, elas estavam jogando bola em cima da minha barriga, né? E aí um campeonato, vinha um time, vinha outro time, e as formigas na minha barriga, eu só de cueca, e elas jogando em cima.
3: Tá, mas tu não falou que tu dorme sem camisa?
2: Sim, sem camisa.
3: Tá, mas e aí, tinha algum time de formiga que era sem camisa também?
2: Não, estavam lá, tinha a cor da camiseta, todas delas, né?
0: E eu... Baita informação, ajudou bastante a piada.
2: E eu peguei e contei pra minha esposa que tava acontecendo isso toda semana, né? E não é que ela conseguiu um encaixe com o psiquiatra comigo?
7: E aí?
2: E eu fui lá e contei tudo pra ele, né?
7: Ah.
2: E ele disse que eu tava ficando meio maluquinho, assim,
3: né? Mas imagina, né, cara? Sonhar formiga jogando em cima da barriga.
2: E ele me recomendou tomar um remédio, diz ele. Esse remédio, a partir de hoje à noite, na sexta noite, você vai começar a tomar esse remédio aqui.
3: Isso.
2: É isso aí.
3: Gardenal.
2: É, esse remédio, eu não sei se era esse nome aí, né? Não vou falar.

0: tu não vai mais sonhar com formiga jogando na tua barriga.
1: Olha isso.
0: Eu peguei e disse, não, doutor. Você não quer eu te ajudar, tu não quer tomar? Eu disse, não, porque hoje é a final.
2: Clássicos,
3: papai. Aí o Gil se deu bem na noite.
1: Aí?
3: E aí? Pegou uma daquelas, pra parar o trânsito.
1: Meu Deus. Papu, papu, papu.
0: Como é que é uma?
3: Uma gulosa.
1: Credo.
3: Mas agarrando, beijando o Gil.
1: A torta.
3: O Gil todo faceiro de uma sacramento.
1: Isso, bom, isso.
3: Bom, é guloso. Pode, nunca tive tanta sorte, né?
0: Olha aí.
3: E ali só tem um detalhe, assim, que ela, um costume que ela tinha.
0: Qual?
3: Ficava pegando.
1: O quê?
3: O sumo.
0: Ah, para.
1: O quê? Nas bolinhas?
0: Não, olha esse
1: peito. No
0: O que que ela fazia, o quê, papai?
3: Ela pegava nos ovos do Gil.
1: Eu fiquei intrigado.
3: O tempo todo agarrando.
0: Mas por que ela fazia?
3: Cara, puxa assim, Maradona.
1: Eu tava intrigado.
3: O que que tu tá fazendo? Pra que que tu faz isso? É a saudade quando tem os meus.
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1: Bora! 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
1: Vamos lá, temperatura nos vales neste sábado, tempo nublado, hein? Uma excelente tarde aí para você, meu querido. 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
5: 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Deixa eu mandar um beijo pra minha, Bia, beijo! Cadê a Mai? Beijo pra Mai, pra minha. Ei, queridas, beijão!
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7: Um filho de 16 anos, o meu filho tá estudando hoje para profissões que ainda não foram criadas.
8: Jura?
7: É, porque, tipo? Não sei, porque não foram criadas.
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9: Ai, minha gente. Vamos lá, maluquice do seu rádio, aqui continuam as manchetes.
10: Muito bem, vamos descontrair agora com poesia campeira, Índio Morales.
9: Aqui, tá chegando.
10: Deixa eu abrir a porta aqui.
9: Aqui, ó, calma aí, que tem novidade aí, ó.
1: Essa roncou as músicas de ativistas que viraram sucesso nacional.
9: Eita, índio!
10: Buenas, indiada véia, vocês estão espalhados, uma barbaridade, mas nós não se afrouxemos. Temos chegando de mansinho, hoje é dia do compositor, muito obrigado.
9: Olha aí!
10: A todos os punheteiros. Muito obrigado a todos os punheteiros.
9: Isso.
10: Trabalho com poesia.
9: Isso. Esse dom vem da onde, você acha, índio?
10: Às vezes da fumaça do cigarro, depende o que tu pita.
11: O índio, o teu é aquele... Tu descasca ele com a faca, o fumo.
10: Ah, sim, fumo picado.
11: Fumo picado.
10: Quer que pica pra ti também?
9: Eita! Tem um amigo meu. Eu tenho um amigo meu, índio, não sei se é esse mesmo cigarro, mas quando ele acaba pegando, dando uma... como é que
10: uma
9: se diz?
10: Uma estragada? No linguajar gaudério é um tapa.
9: Isso, dando um tapa.
12: Ah, um tapa? Isso aí é pra não, não é? Não. Tu tá em outra tribo aí, ó.
11: Tu tava naquela praia de Santa Catarina.
12: Ele tapa não, Galdeiro.
9: Ele acaba ficando meio sonolento, assim.
10: Isso. É pra baixar a pressão. Remédio. Hoje tá muito difundido.
9: Isso.
10: Pra baixar a pressão.
9: Também, Índio, o que você vai apresentar hoje?
10: Eu vou apresentar uma música, uma letra que eu escrevi há uns tempos atrás e que me deu muito sucesso, muito dinheiro, embora ninguém saiba que é minha.
9: Olha.
10: Ih, rapaz. E também não gostei muito do que fizeram com a parte musical, porque eu escrevo a música Gaudéria, como ela é.
11: Isso, raiz.
10: E as pessoas vão lá e fazem o que quiserem com ela, desde que me paguem.
9: Ah, isso, é o tal do... É isso aí.
10: Então, sem preconceito, abre a porteira e a gaita que eu vou declamar. Acordeona chorando. Essa menina é o puro talento descendo. Joga a mãozinha pro alto quem tá enlouquecendo. Essa menina é o puro talento descendo, joga a mãozinha pro alto, quem tá enlouquecendo?
9: Conhece?
10: No bailão ela gosta de bailar.
9: Olha,
10: no
9: quem
10: bailão
9: que gosta?
10: Ela gosta de bailar. Mina gostosa.
9: Ei.
10: No beat ela encosta, rebola no pique.
9: No gaúcho,
10: escuta
9: beat
10: a batida e do nada ela vira dançarina. Doida pra sentar. Doida pra sentar.
12: Empacou, empacou.
10: Sentar.
12: Tá infartando.
10: Joga pro alto, joga pro alto.
12: Cara, mas isso aí é Pedro Sampaio,
9: tá
12: gente.
9: Aqui, ó.
12: Pedro Sampaio descobriu a letra do índio.
9: Olha aí.
10: Conheço o Taura que gravou?
9: Sim.
10: Até nos Argentina já foi.
9: Viu? Olha aí, índio.
12: Espanhol.
9: Não sei, tá aqui.
12: Até espanhol gravaram.
10: Gravaram, é homenagem ao Messi. Parabéns à produção.
9: Não, é que tava aqui na pasta, essa aqui. Olha, índio.
10: Essa parte aí é aquela ali, ó.
9: Ô, índio, vote sempre, viu, índio?
10: Sim, esculhamba, né?
9: Índio.
12: O índio saiu bravo, meu.
9: Não me
12: imagina, cara. O cara é.
9: Saiu bravo porque fez uma letra campeira que fizeram e saiu.
12: Mas
9: ainda o Teto me bota em versão espanhol.
11: Não, só um pouquinho, olha, só
9: tá
11: um
9: aqui,
11: pouquinho.
9: Ó, tá aqui, ó, tá aqui.
11: Eu vou tentar defender o Teta. É que agora, cara. Pra quem não sabe, o Pedro Sampaio tá com uma nova parceria, que é o Rick Martin, mas só que o Rick Martin, ele é porto-riquenho.
10: Sim.
11: E aí, provavelmente, quando ele puxou lá por Pedro Sampaio.
9: Não, pelo nome da música.
11: Isso, e aí então já puxou ali com, né, achando que de repente era alguma nova composição junto com o Rick Martin.
9: Viu?
10: Tá puxando o saco do Teta, tô te estranhando.
9: É, meu, alguma coisa tem.
12: Você pediu dinheiro prestado?
9: É, alguma coisa tem. Não, gente. Vamos seguindo, tem mais uma manchete. Ô, gente, que legal que a gente tá conseguindo falar todos os assuntos aqui, né? Gente, vai lá, Gil, tem uma piadinha.
11: Cara, o doutor, chegou no médico lá e o cara chega pra ele, doutor, acho que eu tô ficando surdo, doutor. Ah, mas há quanto tempo, Giovanni Gio? Ah, sei lá, acho que uns 2 meses. Tá, mas e a tua família já percebeu? Claro que não, doutor. Mas como não? É porque eu fico fingindo que não escuto quando eles me pedem alguma coisa.
9: Meu Deus, boa, Gio, carioca, vai. Ela ri.
12: Ah, e aí a mulher toda apaixonada, conheceu um bonitão. Tava lá no Vucu Vucu.
10: Aí
12: daqui a pouquinho sim, amor. Amor, você é bom demais.
9: Olha!
12: Tão bom que, vou ser bem sincera, eu queria ter um filho seu.
9: Olha aí, cara!
12: O cara, sério? É sério? Ah. Então tá, amanhã eu trago um pra você, eu tenho 4 lá na minha casa.
9: Ai, gente. Aí o Gil me pediu, gente, onde é que ficava 25 de março, né?
12: Isso, eu perdi, eu queria comprar uns produtos.
9: Isso, os produtinhos lá, disse, oh, Gil, tu vai lá, expliquei pra ele e tal, né? Vai lá na 25 de março e tal. Claro. E o Gil foi fazer a viagem, né? Aí o Gil me liga assustado, quase 11 da manhã, da noite, né? 25 de março, eu não tô achando, mas eu te expliquei.
12: Isso!
9: Eu tô passando na rua aqui, ó, 25 de março, 25 de março, 25 isso, de março.
12: Isso.
9: Mas de qual ano mesmo?
12: Ai,
9: eu não sei se eu contei isso aí pra vocês, essa aqui, que? Gente. Eu
11: não,
9: já falei.
11: tu não contou.
9: Eu assim. Já falei que eu tava sonhando com formigas?
11: Não, essa não.
9: Nunca contei isso aí?
11: Não,
9: vocês.
11: Não.
12: E significa tá, mas sonhar com formigas?
9: O que que significa, Charlotte, sonhar com formiga?
8: Então, boa tarde,
9: boa tarde,
8: amores. Depende. Você sonhou que a formiga estava te mordendo, que você estava tapado de formigas.
9: Não, na verdade, aquelas
8: formigas. Você estava matando formigas, tudo muda.
9: Aquelas formigas que não picam.
8: Depende, tem várias.
9: Tem. Na verdade, eu vou contar pra vocês. Sim. Eu vou contar.
8: Aquela graúda grandona que corta grama, aquela não pica.
12: Aquela bunduda, é carajura?
11: A saúva?
9: Isso, essa aí.
8: Formigas não picam, elas mordem.
9: Isso, aquela que não morde.
8: Ela tem mandíbula, assim, ó. Ela morde. Mandíbula não, ela tem as garrinhas na boca que ela morde, tipo dois dentinhos.
9: Isso.
11: Mas quando ela pega
8: dois ganchos.
9: E eu sonhei que elas estavam e eu durmo só de cueca, né, gente?
12: Ai, não. Que visão do inferno pra Luana, hein?
9: Não, eu não imagino. imagina aí, cara. Olha só esse som, cara, meu.
12: Ouvindo os detalhes, detalhes.
9: Imagina você que tá assistindo, escutando.
11: Não, eu quero imaginar, me poupe.
12: Não quero imaginar nada.
11: Não, me poupe.
9: Eu sonhei, tava só de cueca, gente.
11: E aí?
9: E as formigas iam na minha barriga. E era tipo um campo de futebol na minha barriga.
8: Isso! Então, isso significa aborrecimento.
9: É?
8: É, você vai ter alguma coisinha que vai te aborrecer.
9: Ah, é?
12: Olha como ela sabe todos os sonhos.
8: Exato.
9: E aí, gente, elas estavam jogando bola em cima da minha barriga, né? E aí um campeonato, vinha um time, vinha outro time, e as formigas na minha barriga, tá, eu só de cueca, e elas jogando em cima.
11: Tá, mas tu não falou que tu dorme sem camisa?
9: Sim, sem camisa.
11: Tá, mas e aí, tinha algum time de formiga que era sem camisa também?
9: Não, não, estavam lá, tinha a cor da camiseta, todas delas, né?
8: E eu... Baita informação, ajudou bastante a piada.
9: E eu peguei e contei pra minha esposa que tava acontecendo isso toda semana, né? E não é que ela conseguiu um encaixe com o psiquiatra comigo.
12: E aí?
9: E eu fui lá e contei tudo pra ele, né?
12: Ah.
9: E ele disse que eu tava ficando meio maluquinho, assim,
11: né? Mas imagina, né, cara? Sonhar formiga jogando em cima da barriga.
9: E ele me recomendou tomar um remédio, diz ele. Esse remédio, a partir de hoje à noite, na sexta noite, você vai começar a tomar esse remédio aqui.
11: Isso.
9: É isso aí.
11: Gardenal.
9: É, esse remédio aí, não sei se era esse nome aí, né? Não vou falar.
11: Gardenal, Gardenal.
9: Tu não vai mais sonhar com formiga jogando na tua barriga.
11: Olha isso.
9: E eu peguei e disse, não, não, não, não, doutor. Eu não quero te ajudar, tu não quer tomar?
11: É.
9: Eu disse, não, porque hoje é a final.
12: Clássicos, topa, Rafael.
9: Aí o Gil se deu bem na noite.
11: Aí?
9: E aí? Pegou uma daquelas, claro, para parar o trânsito.
11: Meu Deus. Pupa, pupa, pupa. Como é que é uma...
9: gulosa.
11: Credo.
9: Mas agarrando, beijando o Gil.
11: A torta.
9: O Gil todo faceiro de sacramento.
11: Isso, bom, isso.
9: Como é que pode? Nunca tive tanta sorte, né?
11: Olha aí.
9: E ali só tem um detalhe, assim, que ela, um costume que ela tinha.
11: Qual?
9: Ficava pegando.
11: O quê?
9: Os ovos.
11: Ah, para.
9: O quê? Nas bolinhas? Não, olha esse
11: presépio.
9: O que que ela fazia, o quê, papai?
12: Ela pegava nos ovos do Gil.
11: Eu fiquei intrigado.
9: O tempo todo agarrando. Mas por que ela fazia?
12: Puxa assim, Maradona.
11: Eu tava intrigado.
12: O que que tu tá fazendo? Pra que que tu faz isso? É a saudade quando tem os meus.
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8: Vamos seguindo. Agora, Giovanni Gil nos conta sobre anatomia.
12: Como assim?
9: Oi? Anatomia.
8: Anatomia. Isso. Homem sofre acidente doméstico estranho ao tentar coçar as suas costas.
11: Cara, eu só queria saber um pouquinho assim, da produção. Cara, quando é o carioca, não sei por que relacionamento cai tudo pra ele. Agora esse negócio de anal, não sei o que, cai tudo pra mim, velho. Será que tem alguma ligação?
12: Será que estão querendo insinuar?
11: Exatamente.
8: Será?
11: Cara, olha só. Um senhorzinho lá de 37 anos, ele precisou ser encaminhado a um hospital após a escova de cabelo ficar presa no seu corpo.
8: Onde? Que parte do corpo?
11: Sendo necessária a realização de um procedimento médico para a retirada do objeto. Segundo informações, o homem relatou que ele estava tentando coçar as costas quando de forma... Só um pouquinho.
9: Não.
8: Um acidente.
11: Quando de forma acidental...
9: Acontece, gente.
11: Acabou se envolvendo numa situação... E não conseguiu retirar a escova.
12: Caiu em cima da escova? Em cima da escova, sentou em cima da escova.
9: Ai, gente.
11: Aí, cara, o tiozinho, diante do ocorrido, ele procurou um atendimento médico e a equipe teve que realizar o procedimento necessário ali pra remover o objeto com segurança.
12: Meu Deus, cara, tá de constrangedor chegar lá com
11: escova. Imagina, parece espanador.
9: Que coisa,
12: o Gil foi o espanador, né, Gil?
9: Não.
12: Aí tu, ele falou que tava na festa fantasia.
11: É que eu tava só limpando a casa. Eu fui diferente.
12: Ah, você ia pra festa fantasia.
9: Ô, gente, mas as coisas podem acontecer.
11: É, o... Como é que é o nosso amigo lá, o Maurício, lá? Como é que é? O Mal, né?
9: Contei essas coisas.
11: Ele falou aquela vez.
8: Tá te vacinando? Se acontecer contigo, é isso?
9: Um amigo meu também, na obra aconteceu, resbalou e caiu no carrinho de mão.
11: Olha aí, cara.
9: No cabo, acontece.
11: Daí os caras do fizeram aquela música, carrinho de mão, badá, badá, badá, badá. Cara, pra dar.
9: E que isso?
11: E aí, cara, o caso chamou a atenção bastante, porque é uma coisa incomum e também reforça aquele cuidado importante com os acidentes domésticos, né? Principalmente envolvendo objetos presos ao corpo. Então, a orientação é evitar tentativas arriscadas de retirada e também procurar logo, mas tem que ser logo. Não, rápido, começar, muito
9: procura uma
11: rápido.
9: Igreja, vai numa igreja.
11: Não.
9: Como é que vai no negócio do bumbum lá na igreja? Tem que retirar.
11: Não, antes. Ao invés de fazer vergonheira, vai
9: rezar. Isso.
11: Aí, olha só, e aí vem os comentários, né? Ah. E os comentários são lindos. Ah, para, essa versão dele, kkkk. Tem que ouvir a versão da escola.
9: Meu Deus.
11: Tadinha, né? Foi submetida a um golpe, sei lá. E aí, o outro diz, coceira não era nas costas.
9: Que coisa. Ô, gente, ó, sincero, Gil, só um minutinho, Carioca, tu tem um negócio desse?
11: O quê?
9: Opa. E tu é fã disso, de coçar as costas.
12: Ai. Tem aquelas mãozinhas, aquele cabinho de mãozinha.
11: Isso.
12: Mas não é,
9: mano. E até que parte das costas tu já foi?
11: Até as bolinhas.
12: Geralmente aqui no lombo, aqui no lombo.
11: Ah, no cóccix.
12: Que cóccix, cara? No lombo, meu, aqui perto do pescoço. Caramba.
8: Não queremos você no hospital.
9: É, Carioca. Não. Que tamanho
8: dor
9: a mãozinha?
8: Olha aí!
9: Ele deve estar com objeto no estômago!
8: Para aí! Vamos perguntar pra alguém se acharam.
11: Isso, fazer um raio-x.
8: Se não sumiu um coçador de costas.
9: Ai, meu Deus do céu! Não, mas é, Carioca, até que parte tu foi?
12: Eu só não vou rir porque eu tô mal de estômago.
11: Olha aí!
9: Não, mas o que o Gil falou. Tu já foi coçar o cóccix com aquela mãozinha ou não?
12: Nunca, não alcança até.
11: Como não?
9: Como não?
8: Ele tentou, mas não alcança.
12: Nunca!
8: Ele falou que não alcança.
11: Ele tentou.
8: Que droga, não alcança.
11: Ai, pela boca que
9: morre.
11: Ai, meu Deus, quem tá passando mal,
9: sou eu. Meu Deus, cara, eu tô
8: imaginando. Logo tu, general. Ô,
9: que cor que é tua mãozinha?
12: Vocês querem ensinar uma coisa, mas não, cara.
9: Que cor que é a tua mãozinha?
11: Ele vai ficar irritado.
8: General, perder um soldado que nem o Tedro, eu já tava acostumado agora. O senhor, general?
9: Ele fez a família Adams ter a mãozinha.
8: O exército tá aí, em crise. Ah,
11: pelo amor de Deus.
9: Tá, e aí, terminou, gente?
11: Vamos, sim, acabou.
9: Tá, então vamos lá, gente.
11: O cara tá com o troço lá e tu quer que o quê? Continua. Cara, sabe que esses dias eu tive que chegar no Teta.
9: E aí?
11: Ah, cara, eu tava passando aqueles momentos, assim, difíceis, né? E aí eu sei que o Teta tem essa coisa do positivismo.
9: Isso.
8: Que dá certo.
11: Eu digo, Teta, tu é um cara positivo, tu é otimista demais. Vai dar certo.
8: Repito.
11: Mesmo quando dá tudo errado, principalmente, ele falou pra mim.
8: Repito.
11: E eu digo, tá, o Teta, mas como tu consegue, Tetinha? Ele disse, mano, desculpa, é fácil.
9: Desculpa, amigão.
11: É fácil, mano.
9: Pensa
11: quando
9: positivo.
11: Alguma coisa dá errado, eu penso, poderia ter sido pior.
9: É.
11: E funciona, Tetinha. Claro, Juzinho, acredita, bota fé.
9: Isso aí.
11: Não, mas o problema é que ultimamente eu estou ficando sem imaginação.
9: Boa, Carioca, vai.
12: Aí na aula de física, o Gilzinho.
11: Ah,
12: o professor chega pro Gilzinho. Gilzinho, me dá um exemplo de energia desperdiçada. Aí o Gilzinho não te titubeou.
11: Não.
12: E já respondeu pro professor. Professor,
11: diga lá.
12: É contar uma piada de arrepiar os cabelos pra um careca.
9: verdade. Ô, gente, eu fui lá visitar as terras do Papai, né? Eu vou contar isso aqui. Tava visitando o pai e a mãe dele, não é que nós tava lá mexendo lá com as criações, tem criação de galinha lá, né, Papai? Tem de boi, toda essa parte. E não é que veio um gênio lá na criação de galinha? Gênio! E o gênio disse que colocava a mão na bunda das galinhas.
11: Como assim?
9: Ele não, sabia que tipo de galinha.
11: Não é bunda, ali é sambica.
9: Isso, botava o dedo ali, ele sabia que tipo de galinha era.
11: Olha aí,
9: ele botou a mão assim.
11: Isso.
9: Aqui é galinha boedeira.
11: Olha aí,
9: gente.
11: Está aí a galinha de Angola.
9: Ele botou a mão, aqui é galinha de Angola.
11: Não, mas aqui só chama galinha de Angola.
9: Na Angola só
11: angolista,
9: chama.
11: Angolista.
9: Isso, angolista. Tinha aquela peluda, como é que é o nome, a galinha?
11: Ah, aquela só o Luizinho. Isso, lá
9: ele
11: que tem
9: botou o
11: sítio.
9: Nome e falou o nome da galinha, só botando a mão no bumbum ali.
11: Na sambica.
9: O gênio, cara, ele sabia tudo isso.
11: É.
9: Aí quando viu o Papael se calou, eu disse, mas por que tu tá calado assim, Papael? Aí ele olhou pro gênio e disse assim, Papael, seu gênio, me ajuda, o Papael disse, eu tô perdido, da onde é que eu sou, me ajuda.
11: Mas se perdeu a piada?
12: Não é isso. Ela botou a mão na bunda,
9: isso,
12: meu.
9: Não
12: dá pra saber quem é.
9: Desculpa.
11: Opa.
8: Ah, o Gil tava vendo no celular, olhando as coisas ali, o TikTok da vida.
9: E aí?
8: Aí viu teta de teta, tu viu aqui? Acabei de ver no TikTok.
11: Isso.
8: E tem um alimento que dá Alzheimer.
11: Olha, Alzheimer.
8: E aí diz o teta, é mesmo? Mas isso aí me interessa, é perigoso.
11: É.
8: Qual é o alimento? E diz o Gil, não lembro.
9: Gil. Uma piadinha.
11: Uma piadinha, deixa comigo, eu vou com tudo.
9: Vai, Gil.
11: Essa aqui quem me contou foi o gurizinho Maicon, lá de Teutônia.
9: O que ele falou?
11: Ah, ele me disse o que o cara foi no banco, Tetinha, pegou um empréstimo.
9: E aí?
11: E aí ele disse, quanto o senhor quer? Ah, 50 mil. Mas pra quê? Ah, quero investir numa casa. E tem alguma coisa de garantia, ô Giovanni Gil? Tenho, qual? Eu digo, minha palavra, meu querido. E o gerente deu gargalhada na minha frente, né? Mas, senhor, infelizmente, palavra a gente não aceita.
9: É?
11: De um dom, mas por quê? Não, se palavra valesse dinheiro, o senhor não estaria aqui pedindo empréstimo.
9: Boa! Ô, gente, aí o papai foi fazer uma consulta, né? Que estava com dor de cabeça, né?
11: Sim.
9: E aí pagou com o cheque dele. Passou 15 dias, sabe o que aconteceu?
11: Voltou, né?
9: O cheque voltou.
11: Não.
9: E aí a secretária ligava, o papai não atendia. E um dia o médico ligou, pô, papai, eu te atendi no domingo. E agora tu não me atende? O teu cheque voltou, isso não pode acontecer.
11: Claro que não, cara, poxa.
9: Tá louco, isso não se faz,
11: claro,
9: né?
11: Claro que não, cara.
9: Aí
11: eu
9: o papai disse,
11: tem que honrar.
9: É, se tu deu o cheque, tem que, né?
11: Claro,
9: não pode.
11: Tem que ter fundo.
9: E o papai disse, que a minha dor de cabeça voltou também.
15: Eu acredito muito nos sinais. Essa chuva toda é Deus mandando eu ficar em casa com uma bebida. Giovanni.
9: Boa!
11: Cara, será que alguém já me viu na rua e falou assim, olha, eu tenho esse doido no meu Instagram. Pita Rodrigues.
9: É verdade, gente. Nunca mais te vi. Nem eu me vejo mais. Eu só trabalho, durmo, acordo e trabalho. Tô só o vulto do CPF. Giovanni Gil.
15: Olha, só contar pra vocês uma. Agora, como tem muito nesses novos tempos de Instagram, né? Tem muitas celebridades. As pessoas são. Tem famoso de nicho, de tudo que é lado.
9: Sim.
15: Passou aqui um, aqui, por exemplo, que é um cara que eu sei que é de. Eu lembrei porque eu tenho boa memória. Eu sigo é de supermercado. O cara é famoso do supermercado, porque ele faz videozinho do mercado.
9: Ah, ele passou agora aqui?
15: Passou aqui. Eu falei, onde é que eu conheço esse cara? Ele é do Instagram.
9: Viu, meu?
15: Do mercado.
9: Zé!
15: Muito boa tarde, vamos então com as manchetes que não foram faladas no programa.
11: Ó,
15: VTube anuncia que vai deixar as redes sociais.
9: Olha aí, Vi, mas não faz isso, Vi.
15: Meu Deus, como viver agora?
11: Meu Deus.
15: E ainda, filha de Neymar ganha uma sala cheia de presentes.
11: Ah, oh, mas ele tem dinheiro.
15: Elefante Sandro toma banho de poeira no santuário.
9: Quem que é Sandro?
15: Um elefante. Saiu do zoológico depois de 40 anos.
9: Essa é uma piada suja e pesada.
11: É,
9: o elefante.
15: Puxa, peço desculpas então.
9: Tchau, gente. Fiquem com Deus.
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5: 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Bora lá, meu povo! 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E a hora? 1:02, boa tarde.
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2: Muito bem, senhoras e senhores, seja bem-vindo. Tá no ar aí mais uma edição dos clássicos. Aquelas, né? Inesquecíveis, aquela viagem no passado, mas sempre presente em nossas memórias. Sejam todos bem-vindos. 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Gente, um cheiro de naftalina aqui nesse estúdio. Tá louco, hein? Ah, pra onde é que a gente vai viajar? Pode ser? O cara é britânico, ele é produtor, filantropo. Começou lá em 1969. Seu primeiro álbum foi lá em 1969. E o seu segundo foi auto-intitulado, de 1970. Puxa, mas quem é que fez isso? Ele alcançou um grande sucesso com uma canção, Your Song. Não tem nem ideia. Você sabe? Bora viajar comigo? Clássicos. Ei, Sir Mister Elton John.

Jay-Z com Alicia Keys com Empire State of Mind. Clássicos, clássicos, né? Encanto. Um abraço aí pra galera. Deixa eu mandar um abração aí pra turma que tá ligadinha aqui na programação. Meu querido pessoal aí já se preparando, porque hoje à noite, rapaz do céu, hein? Hã? Quem tu acha, meu queridão? Hoje vai tá tendo, né? Meu querido Bolero tá sempre ligadinho, Juliano Greve, o Isa também, ô, meu querido Isa, DJ Mouse, essa turma toda ligadinha, plugadinha, conectada, hein? Credo, meu querido. Olha, deixa eu fazer um convite pra galera aí, deixa eu mandar um abração todo especial aí pra turma que vai conferir aí os 30 anos já, hein? Credo! Cadê o meu querido Fabinho? Fabinho, um querido, né? 30 anos aí, jantar baile do pessoal aí do Esporte Clube Santo André, vai estar lá meu querido Paulinho do Vale. Ô Paulinho! Ah, vamos cantar essa aqui? Eu e ele vamos cantar essa aqui hoje, ó. Preparem-se!

0: clássicos. Boy Meets Girl. Waiting for a Star to Fall. Aqui nos clássicos. Bom almoço aí pro pessoal no Lajeado Shopping, aí na Praça de Alimentação. Estamos ao vivo diretamente da praça, aqui no nosso Lajeado Shopping, ao vivo para mais de 100 municípios, curtindo aí essa tarde de sabadão, nublada, mas nada viu que tem lá fora não. O que importa é o que tem dentro de você, viu? Inspiração, vontade de viver, que é muito bom, é bom demais, e a gente volta já.
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1: 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E a hora certa, primeiro em português, depois em inglês. 26 para as duas.
2: It's 1:33 p.m.
1: Thank you.
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1: Vamos lá, turma, informação chegando pra você. Deixa eu falar aqui, o Internacional pediu à Câmara Nacional de Resolução de Disputas da CBF o parcelamento coletivo aí de cerca de 31 milhões de reais em dívidas vencidas com outros clubes e jogadores. A proposta que prevê aí destinar um percentual fixo das receitas do Colorado para quitar os débitos, adequando os pagamentos à arrecadação do clube. E esse pedido ainda será analisado pela entidade e, se aprovado, os credores poderão aceitar ou recusar as condições apresentadas.
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1: 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E a temperatura nesta tarde nublada do sabadão, até dando uma atualizada aí, meu querido, segue em 21 graus.
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1: Vamos embora, meu povo! Credo! Na melhor tarde do seu rádio. Vamos lá, clássicos inesquecíveis, 1900 e excelentes tempos. Quem chegou? Olha quem chegou, quem chegou? É o sol, meu querido sol, deu o seu ar da graça, hein? Oh, querido Astro Rei, vem! Pode chegar iluminando aí a nossa gauchada, né? Tem bastante instabilidade aí. Temos também aquela formação de ciclone extratropical, mas solzinho tá aí. Tempo agora começando a partir por um período de parcialmente nublado, bastante nuvens, mas ele tá chegando de leve, de mansinho. Seja bem-vindo. Sabe que tu é um querido, né? Vamos. Cadê o Adilson? O Adilson! Eu abandonei ele. Não me liga, não me chama. Tá louco. Oi, tudo bem? Chuchu do táxi, manda música aí pra Lisandra do Uber de Paverama. Partiu litoral, mas turma, credo, hã? E o, cadê ele? Quem, Giovanni Gil? Ah, é ele lá encantado, é o gurizinho do transporte. Não, mas quem é? É o Machado, hã? Meu querido. Vamos simbora, meu queridão. Bom, vamos pra cima desse sabadão aí com tudo. Credo, hein? Ei, meu querido Gui, um abraço. Vamos lá. 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Caraca, olha a turma aí, hein? Olha aí, tudo junto e molados, misturados aí no Lajeado Shopping. Uma excelente tarde, hein, gurizada? Credo! Vamos pegar um burger. Garoto! Vamos dar ali para não tomar ali, né, ô meu querido? Olha, essa música aqui me lembrou um filme, cara. Rapaz do céu! E olha, vou te dizer uma coisa. Quem não lembra do Falcão, campeão dos campeões, cara? Essa história é muito bacana, né? Vamos recordar a partir de agora? Clássicos, clássicos da Encanto.

0: Legião Urbana, Paz e Fínios. Eita, eternamente Legião Urbana, hein? Credo clássicos. Ô, Renato Russo. 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E assim a gente passa régua e encerra a conta de mais uma edição Clássicos. Olha, se eu fiquei devendo, galera, rapaz do céu, tanta coisa linda, né? Mas amanhã, domingo, tem mais, gente. Depois do Rádio Dália, aí serão 2 horas, quase 1h30, né? De clássicos da Encanto.
1: Opa, boa tarde, meu garoto.
0: Tudo?
1: Tranquilo, aqui é o Jalson aqui da obra atrás do shopping aí, ó.
0: E aí?
1: Vizinho do Zé ali.
0: Aí, garoto!
1: Manda pra nós aí que tem uma amarrando ferro aí. Sabadão aí, trabalhando, valendo. Manda pra nós aí um Creedence pra relembrar os clássicos da Encanto aí, meu garoto. Abração,
0: hein?
1: Tudo é bom.
0: Valeu, meu. Ih, rapaz, vou ficar te devendo. Não, essa. Vamos! Ô, meu querido Gelsão, tudo certo? Não, e tá aí, a obra tá escrita aí na promoção, né? Não, imagina, invasão nas obras? Tem. O Zé vai pular a janela e vai cair pra dentro. É dentro, Giovanni Gil. Ah, desculpa. É que eu gosto de falar drento. Por que falar assim? Parece retardado. Vamos lá, um abraço aí pra ele. Esse tá sempre na audiência, né? Meu querido Pederiva. Como é que tu tá, João? Tudo certo? Ô, João Carlos Pederiva, hein? Queridão. Mas vou ficar te devendo essa aí, ô, meu querido Gelsão. Tá bom? Combinado?
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0: Ó. Oh. Já já, hein? Ei, rapaziada! Já já! 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
0: Bora lá, turma, informação chegando pra você na melhor tarde do seu rádio. Olha, a inflação oficial do Brasil subiu 0,82% em setembro, após registrar queda em agosto, segundo dados divulgados na sexta-feira pelo IBGE no dia de ontem. Acumulado do ano, a alta chega a 3,95%, enquanto nos últimos 12 meses o índice soma 4,58%. Entre os principais responsáveis pela alta estão aí a conta de luz, combustíveis e alimentos como tomate, batata e cebola.
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8: A Sessão Acotea é a iniciativa de inclusão e acolhimento voltada especialmente para as pessoas com TEA, transtorno do espectro autista e outras sensibilidades sensoriais, mas aberta a todos. 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O ambiente é pensado para proporcionar mais conforto e tranquilidade. 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
0: 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Vamos, assim ó, nesse clima, nessa vibe. Tchau.
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Eita! Abração aí pra galera chegando, né? A família aí no Lajeado Shopping pra fazer aquele lanchinho, né, meu querido? E esse maninho aí, olha aí, rapaz, tá virado no príncipe, hein? Credo! Ou seria o nosso rei? Ei! Tarde do sábado, solzinho tá aí, tá presente. Seja bem-vindo, querido Astro Rei. Olha, queridão. 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Lembrando, semana do frete grátis, meu querido, acima de R$800, você não paga aqui no Rio Grande do Sul. Ai, essa aqui, hein? Hã? Lembra dessa aqui do Naldo Beni? Hã? Um, dois, três, quatro. Joga a mão pra cima. Yeah, yeah.

0: Uou, olha só, essa rolou, raça negra, cheia de manias. Eita, uma excelente, maravilhosa tarde aí pra você, meus preferidos. É um gurizinho da hora, né, meu querido Samuel Arian? 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Agora 2:23.
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0: Bora! Temperatura aí na tarde do sábado, olha. O tempo até deu uma clareadinha de leve, de mansinho, chique, bacanizado. Agora nos vales, tempo parcialmente nublado, 21 graus.
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0: Credo! Essa rolou! Bora recordar. Por que tu não foi pra Torres, hein, Giovanni Dio? Tem que te ralar mesmo, né? Trabalhar sábado, domingo, feriado. Esse é o meu querido Clauzinho. Como é que tu tá, Claus? Rex. Eita. Oi, boa tarde. Deixa eu ver aqui, boa tarde, mano. Céu, a bicuda na lixeira, forte abraço. Que ressaca, hein? Manda a música aí pra nós. não é fácil, não. É o Célio Pontim. Vamos, Célio, vamos pra cima. Ih, jogou, agora já deu ruim. Quem foi? É ele. Wababa, bluba, baby, blub. Hã? Quem? Oi?
14: Ó. Oh. E aí, Gil?
0: Olhe!
14: Tranquilo?
0: Credo.
14: Vamos, né? Sabadou.
0: Olha aí.
14: Um feriado, feriadão. Aí, beleza. Vamos aproveitar, oferecer música aí pra todos os ouvintes, pra ti, um ótimo trabalho. Abração a todos. Valeu.
0: Valeu? Olha aí, Elvis.
14: Vamos aproveitar, oferecer música aí pra todos os ouvintes, pra ti, um ótimo trabalho. Abração a todos. Valeu.
0: Valeu.

0: Da segunda taça tem dona e eu sei, meu amor.
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E o Marcinho, sensação, aquela parada louca. Parada louca vai ser lá no Real, Giovanni Gil. É verdade. Tá lá o Nandinho. Nandinho é um gurizinho classe A, velho. Outro nível. Oh, The Roses. Como é que tá, Dedê? Oh. Olha aí, ó. Hã? Saindo de casa, vindo pro Lajeado Shopping, ou tá indo pra casa? Ih, rapaz. Agora já me deixou confuso aqui, Dedê. Ô, The Roses, faz assim com o povo, não, o povo te ama. Vamos lá, esse é o nosso Essa Rolou. Galera aí na praça de alimentação, no Lajeado Shopping, curtindo, aquele lanchinho, fazendo comprinhas, né? Vem aí o Dia das Crianças. Credo!

0: Essa rolou. 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É, Giovanni Gil, nesse sentido que The Rose está andando, ela tá indo pra casa. Ó, porque tem que lembrar que ela vai pra casa. Ela vai dar uma descansadinha. Agora, 2:18.
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0: Galera, uma pesquisa aí na Universidade do Reino Unido concluiu que o leite magro, ele produz uma significativa melhora na reidratação após atividade física em comparação com outras bebidas como água e isotônicos. Especialistas afirmam que o leite é uma bebida com grande potencial de hidratação pós-exercício, já que contém eletrólitos, carboidratos e 90% de água, essenciais aí para esse processo de recuperação. Bora tomar um leitinho?
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0: Vamos lá, Encanto FM, o Vale Assim, temperatura na tarde, agora parcialmente nublada desse sábado, meu querido. Seguimos em 21 graus.
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0: Vamos, vamos. Ah, essa aqui marcou 1900 e excelentes tempos, hein? Vamos, primo, vamos, Itamar. Credo. Hã? Que? Leitinho? É porque eu assim, o primo, viu? Essa rolou. 998-39-1001. Manda aquele alô, manda aquele recadinho. The Roses foi pra casa. Dá aquela descansadinha boa, né? Cadê Moi? Demoi. Vamos.
12: Sucesso Marco.
0: Bora recordar essa aqui, ó. Nossa rainha da sofrência. Essa rolou.

0: meu querido, vai chegar. Ei, Xande de Pilares. Tá escrito, velho. É o nosso menino revelação, né? Credo. E assim, passando a régua, encerrou a conta em mais uma. Essa rolou. Já, já, 100 por hora, hein? Vamos. Sabadão, meu querido. E aí, tudo certo? Trabalhando em casa. Como é que tá esse dia aí? Bastante nuvens, né? É que nem diz um amigo meu, tá nuviado, Giovanni Gil. Credo. Mas tá legal, tá valendo, né? Tivemos chuva hoje pela manhã, tem instabilidade também para amanhã, domingão, mas vamos que vamos no dele que dele, né? Oi, o pessoal tá lá arrumando as coisas lá no credo, Malbinho tá trabalhando que nem tá louco, velho. Que o Binho tá fazendo? Rapaz do céu. Tá lá, né? Preparando aí junto com o Paulinho, tá lá, o Paulinho tá ajeitando a churrasqueira, tá dando uma limpada no salão. Faz lá, Paulinho do Vale, hein? 30 anos da nossa querida Santo André. Credo!
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0: Vamos! Bora! Encanto FM, a rádio que te dá pit stop pelas ruas, é aquele prêmio bacana. E a hora? 3 horas, boa tarde.
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0: Bora lá, conferindo aí os principais indicadores do mercado financeiro e agrícola. Litro do leite média cotado 2,65 na indústria, viu, gente? Olha, a saca de soja cotada em 1,37,137, milho R$ 62, quilo do suíno 5,82, dólar cotado em 4,99, euro 5,59, grama do ouro cotado em 653,03. 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
2: Bora lá, turma! Vamos lá, informação chegando pra você na tarde desse sabadão. Olha, a bancada do Rio Grande do Sul na Câmara dos Deputados será 32% de renovação a partir de 2027. Dos 31 parlamentares eleitos, 21 conseguiram manter o mandato, 10 são novidades em Brasília. O resultado também reforça o avanço da direita no estado, movimento observado aí nas últimas eleições. 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
2: Bora! 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
1: Vamos! Bora! Alô?
2: Clima.
1: Ok.
2: Giovanni Gil.
1: Giovanni Gil é maluco.
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1: Bora, bora, bora. Como é que tá o sabadão aí, meu querido? Ô, fala comigo. 998-39-1001 é o que nos liga. Credo. Ó.
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1: Bora. Partiu. Vamos lá, sabadão, seu queridão. 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Galera aproveitando para fazer aquelas comprinhas, né? Fazer aquele lanchinho, ir no supermercado. Tamo junto, né? 998-39-1001 é o que nos liga, 100 por hora. Ó, começar com o multiverso é bom, né? Assim, ó, 100 por hora, 100 por hora. Bibi Richa com David Guetta. Credo! Sad Girls! Bom demais, hein?

0: 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Credo! 100 por hora, no melhor da tua tarde, meu queridão. Ô, rapaziada, trazendo aí Menos é Mais com Pablo, rei da sofrência. Saudade inconveniente, rapaz. 998-39-1001. Beijinho pra maninha Kátia. Tá lá ligadinha na programação. Galera que tá saindo agora pra jogar aquele futebolzinho da tarde, né? Ah, tô sabendo, né, meu querido? Turma aí, Estrela. Cadê o Marcelinho, hein? Marcelinho, Andrezinho, olha o gás. Vamos que vamos, né? Segura aí, segura aí, segura aí. Quem é o número um? Encanto FM, que te dá aquela invasão na tua obra. E a hora? 3:19, boa tarde.
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1: Galera, o técnico Eduardo Batista destacou aí a mudança de postura do Internacional na vitória 2-1 sobre o Vai Corinthians. Com 27 roubadas de bola e também cobrou aí a manutenção da intensidade pro Grenal amanhã, domingo, rapaz, na arena. Gol do Grêmio! Mais um, cara, tá 9-0. Não... Eu não quero mais ler notícia aqui do Inter e do Grêmio. Não. Olha, o treinador ressaltou que o time precisa aliar qualidade técnica ainda com mais entrega e disposição na luta contra o rebaixamento. Gol do Grêmio! Após uma atuação decisiva diante do Corinthians, o goleiro Anthony está confirmado como titular aí no Grenal. Gol! Grêmio!
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1: Vamos embora, simbora, simbora, meu povo! Na mais querida, na mais ouvida. Seguimos aí.
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1: Alô, Claudinha, alô! Cadê a Maria? Ah, Maria, um beijo! Canta junto essa aqui, Maria, vem!
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0: de Taylor Swift. Teve a Anitta, Alexandre Carlo e muito mais aqui na programação. 998-39-1001. Pra galera mandar aquele alô, mandar aquele recadinho, interagir, participar, comandar a programação. Deixa eu mandar um abraço aí pra galera que tá plugadinha. Oi, tudo certo? Fala comigo.
1: Salete de Amorim quer botar a sua neta, Maria.
0: Tá.
1: Vitória Ilga.
0: Uhum.
1: E Ayla.
0: Tá. Tá bom, então. Beijos pra elas.
1: A Maria de 2 aninhos e a Ayla de 2 aninhos.
0: Tá certo, minha querida. Um beijo pra essas meninas queridas. 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Agora 4:23.
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0: Bora, informação chegando aí pra você na tarde desse sabadão, uma excelente pra você, tá em casa, no trabalho, onde quer que esteja. Galera que tá circulando aí também pelos vales, né? Tarde de tempo nublado, períodos de parcialmente nublado, alguns momentos aí o solzinho mandando ver, é? Ah, querido Astro Rei. Alguns lugares um pouco mais nublado, né? Mas tá tendo aí a tarde do sabadão. Deixa eu contar pra você que o mercado de veículos, ele bateu recorde em emplacamentos para o mês de setembro, com mais de 509 mil unidades registradas no país. Esse resultado representa uma alta de 8,3% em relação ao mesmo período do ano passado, de 1,1% na comparação com agosto. No acumulado de janeiro a setembro, as vendas já passaram de 4 milhões de veículos, crescimento de mais de 14% em relação ao mesmo período de 2025.
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0: Vamos embora, simbora! 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

0: Castela aqui na programação do nosso 100 por hora. 100 por hora. 998-39-1001. Obrigado aí pela companhia. Mandar um abraço lá pra galera que tá se preparando aí pra festa hoje à noite. 30 anos, rapaz, aí do nosso Santo André em Lajeado, hein? Credo! Vai ter os hermanos, eita! É o Esporte Clube União do Santo André. Ei, turma, lá pauleando e curtindo aí a nossa programação. Valeu, turma! Ei, rapaziada, um abraço aí pra todo mundo que tá envolvido, né? No Chique, no Bacanizado. E é nós, porque é nós. E assim, passando a régua, encerrou a conta, né, meu querido? Aí, da nossa participação nesse sabadão, já vem Zé Antônio. Zé Antônio, querido. Zé Antônio. E a gente se fala na terça-feira. Simbora, meu povo. Alô? Encanto FM, o Vale é 100. 4:04.
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0: Bora, partiu fazer aquela economia no sabadão, meu querido. 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
0: Bora lá, turma, deixa eu contar pra você que a promotoria argentina pediu penas de 4 a 12 anos de prisão para 6 integrantes da equipe médica que atendeu Dom Dieguito Maradona antes da morte do ex-jogador no ano de 2020. Pois o médico pessoal do astro, o Leopoldo Luque, ele pode pegar até 12 anos, enquanto que outros profissionais respondem por homicídio com dolo eventual ou por negligência e imprudência. E esse julgamento que ocorre aí na cidade de San Isidoro também prevê pedidos de inabilitação profissional, enquanto um sétimo acusado teve absolvição solicitada aí pela promotoria. Rapaz, já pensou, hein?
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1: Bora, Encanto FM, o Vale é 100. Tempo tá parcialmente nublado, mas pra nublado, né? Temperatura aí nos vales não passando de 21 graus. Boa tarde.
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1: Uepa! Muito bem! Tá pago, né? Missão cumprida. Valeu, galera. A gente se fala terça-feira, depois do feriado de Nossa Senhora. Amanhã eu vou curtir o meu dia, amanhã é o dia da criança, um eterno crianção. Apaca, o Zio é palhaço, o Zio é meio retardado. Tchau, tchau, tchau.
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E vamos seguindo por aqui o nosso 100 por hora. E agora é comigo, eu vou com você até as 9 da noite na programação da Encanto. Já já tem o Sertão, daqui a pouquinho tem o Som das Pistas, Revival. E a gente vai junto. Já deu, aproveitei já meu sábado. O solzinho apareceu em alguns pontos, já passeei, dei uma caminhada agora ali no viaduto de Estrelas. Conhece ali o trilho ali? É legal demais, né? E é isso aí, vai conhecendo o nosso vale pra você que tá curtindo aí, fazendo aquele passeio. Grande abraço pra você. E a dica, né? Você pode mandar aquele áudio pra mim pra concorrer ingresso para o cinema Arcoplex aqui do Lajeado Shopping. E também você pode agora ir participando aí, né? Mandando aquela fotinho, falando o que tá fazendo, contando aí quem é que tá contigo. E eu vou mandando aquele alô. A gente vai fazendo a trilha sonora desse teu sabadão. Segue de música, aumenta o volume que tá aí, o 100 por hora.

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2: Na sequência, Latino, amor tóxico. Agora são 4:08, uma ótima tarde.

0: vamos que vamos! Esse é o nosso 100 por hora aqui na programação da Encanto FM, tocando Léo Foguete com Panda, Alguns Defeitos, também tínhamos Latina, Amor Tóxico, a pedido aí do ouvinte. E Zé Rodolfo, hoje não, também tínhamos aí uma sonzeira que eu não sei falar, mas é uma internacional muito boa, embalada. Vamos lá então, quem tá comigo manda aquela mensagem no WhatsApp e vou fazer o seguinte, a partir de agora quem manda mensagem aqui no WhatsApp da Encanto, mandando mensagem de áudio, vai estar concorrendo também aos ingressos para o cinema Arcoplex. A partir de agora é só para você mandar mensagem para mim, porque quem mandar já tá concorrendo sempre, né? Vamos lá então, vem intervalo e eu já volto. 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Agora são 4:15.
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2: Encanto FM, a temperatura no vale atualizando, hein? Pra mim tá mais quente, galera. Mas aqui diz 21 graus.
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2: Vamos que vamos. Uma ótima tarde pra você. Vem chegando mais música, nossa 100 por hora. Põe o volume no máximo. Quem tá junto na Encanto. Clayton Romário.

tarde pra você, sabadão, e a gente tá junto na programação da Encanto, hoje 10 do 10. Chegando aí o Dia das Crianças, a galera tá comemorando aí o Dia da Criança, passeando aqui no Lajeado Shopping, aproveitando por aí, passei pelas ruas do Vale e eu enxerguei muita cama elástica, palhaço, tudo mais. Bora se divertir, sentir criança hoje também, né? Bom, vamos fazer o seguinte, rápido intervalo, na volta eu quero saber da tua mensagem aí que você ainda não mandou pra mim, porque eu tenho aqui pra dar um presentão pra você. A Vitória tá aqui, a Vitória vai entregar agora os ingressos. Seguinte, rápido intervalo, na volta eu quero saber da tua mensagem aí que você ainda não mandou pra mim, porque eu tenho aqui pra dar um presentão pra você. A Vitória tá aqui.

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6: E nesse feriadão, Dia das Crianças, deve levar cerca de 864 mil veículos às rodovias administrativas administradas pela Via Sul no Rio Grande do Sul até segunda-feira e tem um aumento de quase 50% em relação aos dias normais. O maior movimento é esperado na segunda-feira com destaque para a Freeway nas regiões de Gravataí e Santo Antônio da Patrulha. A Polícia Rodoviária Federal reforçou a fiscalização e alerta para os cuidados ao volante devido à previsão de chuva. 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
6: 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E a temperatura aqui no Vale? 22 graus.
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Vamos que vamos, a 100 por hora pelo Brasil varonil. E a gente vem trazendo muita música pra você, fazendo aquela trilha sonora da tarde desse sabadão, junto com a Salvador Comercial. 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Galera mandando mensagem pra mim, ó. Manda mensagem agora de áudio, fala o que tá fazendo, fala quem tá contigo. Bora celebrar, manda abração pra essa criança que mora no teu coração aí. Pode ser você mesmo. Então manda aí pra mim a tua mensagem no WhatsApp da Encanto, área 51 998 39 1001, e te embalando essa tarde. Aproveita aí que eu faço a trilha sonora daqui, diretamente Lajeado Shopping para o mundo. Essa é a melhor. Jorge Matheus, só se for sozinho.

0: comigo aqui na programação. Vamos, que hoje é sabadão, 10/10. Ai, feriadão, tem um dia extra. Eu tô aqui com você trabalhando, mas nem tô. Tô feliz, já aproveitei meu sábado até agora, vou aproveitar depois também. Mas agora tá na hora de aproveitar junto com vocês e conversar com essa galera. Não ficar só na minha voz aqui. Manda a tua voz pra mim agora, porque a tua voz tá concorrendo a ingresso para o cinema Arcoplex. Vem junto comigo. Área 51-998-39-101. Fala comigo!
1: Fala, Zé, Felipe Bittinger de Lajado, e bota no sorteio dos ingressos do cinema aí do Arcoplex. Valeu, abraço.
0: Bora, Felipe, já tá aí, tá concorrendo. Vamos lá, quem mais? Fala comigo, uma ótima tarde.
2: Boa tarde, eu queria concorrer aos ingressos daí do cinema.
0: Tá concorrendo.
2: Pro Dia da Criança, pra Isabelle e pro Luiz Gustavo da Silva de Mussum.
0: E participa aí, manda tua mensagem agora pra mim no WhatsApp da Encanto. Vamos fazer o seguinte, eu tenho mais o pedido de uma música, quem quiser pedir uma música eu toco agora. Vamos mais recado da galera, vamos parar tudo aqui, vamos dar atenção pra essa galera aqui. Fala comigo, acumulei todos os recados, vamos lá, fala aí. Diz aí, diz aí.
3: Boa tarde, aqui é o Maicon Lam, garoto do meio, me bota no ingresso do cinema aí, agora. Valeu.
0: Vocês pedem e logo mais a gente entrega esse ingresso aí. Ó, qualquer momento pode receber um código aí, hein? O código mágico. Vamos lá, fala comigo, uma ótima tarde.
4: Bora, Encanto.
0: Vamos que vamos.
4: Everton de Estrela querendo participar dos ingressos do cinema. Bora, bora, bora.
0: Ai, rapaz.
4: Queremos assistir o filminho aquele, no capricho. Valeu.
0: Só compra pipoca, logo mais eu vou entregar o ingresso. Fala aí comigo, vamos lá, diz aí.
5: Boa tarde, Zé.
3: Boa tarde, que é o Michael.
5: A gente quer os ingressos pro cinema. Eu e os meus netos.
0: O netinho.
5: Que é o Happy Nation. É Veranice.
0: Vou fazer o seguinte, Veranice. Ó, vou fazer agora o seguinte. O que que eu tô? Eu tô no horário sobrando, tá? Eu encerrei o programa quase encerrando mais cedo. E aí eu quero fazer agora uma coisa com vocês. Quem é que tá feliz aí curtindo a rádio? Estão aproveitando? Estão com a família? Estão com a criançada aí? Vou fazer mais um desafio pra vocês. Quem é que tá com o celular na mão? Todo mundo, né? O cara vive com o celular na mão. Eu vou fazer o seguinte. Eu vou botar uma da antiga agora, que ela pediu, Happy Nation. E todo mundo vai colocar o volume no máximo e mandar um videozinho curtinho pra mim, mostrando como você tá curtindo aí esse sabadão de tarde. Pode ser? Faz um videozinho rapidinho e manda aqui no WhatsApp da Encanto, área 51-998-39-101, ou posta nos stories, que a gente vai repostar agora o vídeo de você curtindo a Encanto. Tá na estrada? Ô motorista de aplicativo, galera dos aplicativos, aê! Alô taxista, alô motorista de ônibus! Pede aí pra alguém tirar tua fotinha aí, tu dirigindo, curtindo a programação da Encanto, ou programa o segundinho, estaciona aí, tira aquela fotinho, faz aquele videozinho e vamos celebrar agora, vamos ser felizes assim, ó. Sente essa energia que eu vou te mandar agora. Através da música, através da Encanto FM, abre aquele sorrisão. Se não tá feliz, pelo menos começa fingindo. Abre o sorriso pra pessoa que você ama, pra pessoa que você gosta. Se não abrir o sorriso, e não tá demonstrando amor, abre aí. E pode ser você mesmo no espelho. Bora ser feliz agora. A pedidos da nossa ouvinte, eu toco na hora. Ela mandou agora o áudio e eu toco agora a música. Cala a boca, Zé.

0: tô nessa vibe aqui ainda, aqui, ó. Botei o volume no máximo, assustei todo mundo aqui, porque as caixas são tão potentes.
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0: Tem família reunida, dando giro pelo interior e curtindo a Encanto. Dale, dale! 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Aí, a hora certa aqui no Encanto. Faltando 1 para 5.
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0: Um trabalho científico realizado pela Universidade de Berkeley, né, na Califórnia, comprovou que a ingestão pelas mães de frutas, legumes, proteínas durante a gravidez pode proteger as crianças do aparecimento futuro de leucemia. A leucemia é um dos tipos mais comuns de câncer entre crianças e pode ser tratada com medicamentos ou transplantes de medula óssea. As causas não são completamente entendidas e os cientistas acreditam que tudo começa com uma alteração nos genes ainda no útero. 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
0: 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E ó, temperatura no vale. Ó, tá subindo, hein? 22 graus.
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0: 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Vamos pro Sertão Encanto? Põe esse volume no máximo, vem comigo que o melhor da música sertaneja vai rolar agora aqui na programação da Encanto. Tá aí, tá comigo? Bora então aumentar o volume e ser feliz agora. Uma ótima tarde pra todos nós. Vem, vem comigo. Sertão Encanto. Tamo junto, né?
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isso! Uma ótima tarde pra você que tá comigo aí. 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Ai, vamos lá então, fazendo essa tarde mais gostosa, mais querida, mais agradável. Ai, você aproveita, eu ponho as músicas, tá tudo certo.

Santo, vem comigo, bora ser feliz. Também tem família reunida pelo interior do vale aqui, ó. O Maico tá ligado com a gente. Ele mandou um vídeo aqui, ó. Ó, curtindo a programação. Ai, que imagem gostosa, que maravilha, família reunida, curtindo a gente. E você, tá me escutando aí? Ei, ei, você mesmo, tá escutando Encanto? Tá na hora de você mandar aquele sinal, aquela energia boa através do WhatsApp. Área 51 998 39 101. E juntos, a gente vai fazer essa tarde mais gostosa. Vamos fazer o seguinte, ó. Durante o programa, eu vou separar uma música, um sertanejo antigo. Mas eu não vou escolher. Quem vai escolher vai ser vocês. Preparou? Não precisa ser muito antigo. Pode ser Leandro e Leonardo. Pode ser algum som assim, Victor e Léo. A gente pegou mais ou menos essa época. Vamos fazer dessa aí, vamos separar. E eu consigo tocar aí nos blocos aqui. Agora é o seguinte. Eu vou fechar minha boca e você faz outra coisa aí. Eu vamos fazer esse trabalho em equipe aqui. Eu fico quietinho e você aumenta o volume. Combinado? Maravilha! Guilherme Benuto, Panda. Eu duvido.

0: Que maravilha! Tá aí, Maera Maraíza, 90-10, Lucas e Igor, Flash, Zeleto e Cristiano, Cadeira Cativa, Bruno e Barreto, Texana 37. E aí, quem é que tá comigo aí, hein? Ah! Sabe o que acontece com o rádio? A gente emite sinal espalhado, é como a gente faz certas coisas. A gente emana nossa energia e muitas vezes a gente não sabe pra onde é que vai, né? Bem isso mesmo, né? E o rádio é isso. Então eu não sei onde é que tá chegando o sinal, não sei quem é que tá escutando, mas eu sei que você tá aí. Eu sinto você escutando, manda mensagem pra mim. Zé, sabadão, junto com a Encanto, boa tarde. Aqui é a Meire de Estrela, já na escuta da melhor, mandando aquele beijão pro meu marido Rafael e desejar um ótimo final de semana. E final de tarde também, excelente final de semana a todos. Sem falar do feriadinho de segunda. Abração, Zé. Beiri, aquele abraço pra você. Muito obrigado por essa audiência toda. Tem áudio da galera e a galera tá preparando o cafezinho da tarde. Ô, oh, maravilha!
1: Encanto, que é a Vanessa da Nostalgia. Toca uma música perigosa, linda. Eu tô na escuta.
0: Deixa eu pensar qual é a música. Deixa eu botar o áudio de novo aqui, querida.
1: Linda, eu tô na escuta.
0: Ah, eu não peguei o nome da música, mas vou separar uma música linda, linda, linda agora. Ó, saindo um bolinho e uma cuca. Imagina, eu senti o cheirinho daqui, só olhando, deu pra sentir o cheiro. Vamos agora pra galera que tá aí comigo, curtindo a gente lajeado nesse momento, em frente à pista de skate. Tá rolando o quê? Tá rolando o Festival de Balonismo em Estrela. E a galera tá assistindo. Agora tem evento aqui na pista. Tem balão passando por cima, não só eu que tô no ar, tem os balões aqui também, passando pelos ares do vale, que maravilha. Mandem foto, se alguém vê o balão aí, manda fotinho, porque eu queria estar vendo isso agora, eu não posso, tô aqui dentro do shopping, né? Olha lá, mais gente mandando foto dos balões aqui, galera. Quem mandou aqui, deixa eu puxar os nomes pra falar certinho. Aqui o Mickey ali, toda a turma ali, né, que tem o lancheria. Deixa, onde eu passo aí, hein? O Adilson de Oliveira também mandando foto dos balões, maravilha. E agora, deixa eu puxar essa galera que tá curtindo a gente, aonde? Tá onde? Em Roca Salles. Ô, Cris, fala comigo, Cris.
2: Fala, Zé, olha só. Temos eu, o Primo e o It escutando aí. Manda música pra nós, hein?
0: Aquele abraço pra vocês aí, curtindo a gente em Roca. Manda um abração pro Jonas de Bom Retiro, curtindo o final de tarde numa boa com a Encanto. Que maravilha. E já chegaram as fotos dos balões aqui, hein? Que maravilha. Tinha que fazer um balão da Encanto, eu tava pensando agora, né? Ó, mais vídeo de balões. Os balões estão pelo céu do vale, tô me sentindo em Torres agora. Enquanto isso, o Juliano Graf mandando pra mim.
3: E aí, Zé? Boa tarde. Tamo na escuta aí, ó. O radinho ligado aí, escutando a melhor. E indo na lida das vacas, né? Tirar leite e tratar elas, mas escutando a melhor. E toca a música, a Agro Vence, com Michel Teló.
0: Daqui a pouquinho eu toco.

Leonardo, o sonhador. Fechando por aqui, apenas o primeiro bloco do nosso Sertão Encanto. O céu hoje tá nublado, mas maravilha ver os balões aí, né? Por Lajeado, por Estrela, galera mandando muito vídeo aí pra mim, muita foto. Deixa eu mandar um abração pra Salete Miller, tá ligado com a gente em Rock Encantado, sempre, sempre com a gente, a Salete Dal Moro, né? Grande abraço, Salete, valeu pela audiência. Também aqui, galera mandando mais videozinhos aqui dos balões, enfeitando o nosso vale, maravilha. Tem aquela galera no campo, já tratando os animaizinhos, já fazendo a lida, já, um abração pra você, muito obrigado pra essa galera que tá no nosso interior, do nosso Rio Grande do Sul, curtindo a programação da Encanto, nosso sertão, vem comigo e vamos ser felizes agora. Deixa eu faço a trilha sonora, faz teu papel aí, dá aquele sorriso aí pros bichinhos aí, né? A companhia, né? Ô, vida boa, maravilha! Vamos tomar aquele chimarrão agora? Quero saber se alguém aí tá tomando chimarrão. Tá naquele chimarrão gostoso? Ó, tem galera que tá na estrada aqui, né? Ó, curtindo a gente aí pelo interior. Deixa eu ver se eu identifico aqui, ó. Ah, tá indo lá tratar os dele lá, o Adilson lá. Deixa eu ver se eu identifico essa estrada aí. É a Delfina? Ali é Delfina. Ah, eu achei. Acertei, ô Adilson. Manda abração pro Arthur ali, pra família dele ali. Não, o nosso Ivinho aqui do Escuta Sempre, Arthur, aquele abraço pra tua família, não esqueço, não. Vamos ver quem mais aí tá na audiência aí, vem comigo. Manda mensagem no WhatsApp da Encanto, área 51 998 39 1001. É Novo Paraíso, errei. Não é a Linha Delfina, não, é a Novo Paraíso. Aquele abraço pra vocês, valeu pela audiência. E tu tá onde aí, hein? Ah, está chegando em vários lugares. Vamos fazer aquela chamada nas cidades, posso? Foi o seguinte, eu vou abrir o próximo bloco e eu quero ver qual cidade vai mais participar aqui, tá legal? Ó, tem mais gente mandando boa tarde pra mim, chegando as fotinhas do chimarrão. Ah não, aí vocês pegam pesado, Tere, ô Tere, agora tu pegou pesado, mandou foto de chimarrão com chocolate, eu sou a formiguinha aqui da rádio. Ah não, pegou pesado, aí é demais, olha lá, tomando chimarrão, o Mickey lá, ó. Tá aberta a lancheria aí já? Posso passar aí daqui a pouquinho? Mandar um abração pro Baixinho, pessoal da Lavagem, hein? Junto ao Posto Italians, aí grande abraço pra vocês aí, Baixinho, vamos que vamos. Tá aberta a lancheria aí já? Posso passar aí daqui a pouquinho? Mandar um abração pro Baixinho, pessoal da Lavagem, hein? Junto ao Posto Italians, aí grande

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2: Encanto FM, a temperatura no vale. 21 graus, tá 21, 22, 21, 22.
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2: A escola SESI de Lajeado recebeu a terceira etapa do Futur E. É, evento que reúne estudantes para apresentar projetos científicos e ideias inovadoras. A programação contou com mais de 50 trabalhos e atraiu cerca de 2.000 pessoas com propostas voltadas à solução de problemas do dia a dia. Promovido pelo Sistema Fiergs, o evento busca incentivar criatividade, empreendedorismo e aproximar a educação da realidade. O circuito será encerrado no dia 21 de outubro, na cidade de Pelotas. 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
2: Encanto FM, a temperatura no vale. 21 graus, agora acho que fica em 21.
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2: 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Agora são 5:36.
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Abração pra vocês, alô os caminhoneiros aí também. E eu quero saber aí, quem é que tá com a criançada? Já veio a galera do chimarrão que eu tinha falado, veio a galera do balão aqui também. Mostra o que tá fazendo, manda aquela foto. Por que acontece? O rádio antigamente era muito imaginação, né? Era telefonema e tal, a gente não enxergava o comunicador. Hoje a gente enxerga nas redes sociais. Eu tô sem meu Instagram, mas tô no Encanto 100.1. E aí, de vocês mandando a foto, a gente entra na energia de vocês. A gente sabe o que vocês estão fazendo. Olha aí, deixa eu mandar aquele abraço pra essa rapaziada toda, tá ligado aqui comigo? Olha a fotinho da galera no chimarrão. Aí, Luan, aquele abraço pra você aí, pra toda a tua família. Valeu pela audiência. Você que tá trabalhando aí, vamos lá, aquele abração pra você. 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Encantado e Lajeado também. E agora eu tô pensando, vamos começar com a música pro agro? Vamos fazer aquela galera que tá aí no interior aí do nosso Rio Grande do Sul botar música bem, bem no alto? Vamos fazer que nem eu fiz antes ali, que a galera mandou fotinho ali da outra música lá quando eu botei Rap Nation. Vamos fazer agora. Quero chamar essa galera interior. Tá com o telefone na mão? Não, não, que isso vai sujar o telefone, né? Tá certo. E agora, como é que a gente faz essa fotinho aí, hein? Ah, e essa é a Rádio Toca Todos os Estilos de Música. Agora tá o melhor da música sertaneja na nossa programação e o Agro Music também. Vem junto comigo. Daqui a pouquinho eu toco mais música pra você cantar junto. E essa vai pra você que tá no campo. Porque é o seguinte. Nem preciso falar mais nada.

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1: É isso aí, final de tarde, a gente tá como? A gente tá junto na programação da Encanto, um ótimo final de tarde pra você, hein? Maravilha. Shopping lotado, pessoal passeando por aqui, e você tá aí, aonde você tá? Manda mensagem pra mim, alô você, motorista aplicativo, sempre manda alô, pode mandar abraço pra gente aí também, né? Através do nosso WhatsApp. Vamos dar uma olhadinha no nosso WhatsApp aqui falando nisso? Vamos lá, eu vejo o vídeo e vocês escutam, vai lá, fala comigo.
2: Olha lá o pai tocando as vacas.
3: Aqui
2: tem umas vaquinhas. Nós estamos tratando.
1: Maravilha.
2: Olha lá, ele tá amarrando as vacas. O carinho de loja, logo não sei, primeiro tem que dar a chave.
1: Maravilha.
2: Dar a chave para as vacas primeiro.
1: Ai, Matheusinho.
2: Quero a chave de chave para baixo.
1: Valeu, Matheus. Olha, ele mostrando pra gente como é que é a vida no campo e o que eles estão fazendo nesse momento. Maravilha, tratando as mimosas aí. Um grande abraço pra vocês, a família reunida. Ele falando com orgulho, né? Olha lá, meu pai trabalhando. Que maravilha. Vamos lá, fala comigo.
4: Oi. Tudo bem?
1: Tudo.
4: Seu programa tá muito bom.
1: Maravilha.
4: Tô curtindo. Desde as 5 da manhã já.
1: Olha
4: tô
1: aí.
4: Fã. Adoro vocês. Se tu pudesse tocar uma música velhinha pra mim.
1: Qual?
4: Toca franguinho na panela.
1: Franguinho na panela.
4: Se não der, toca outra.
1: Franguinho,
4: que tu gosta,
1: deixa eu
4: tá?
1: Se eu consigo puxar.
4: Bom fim de semana, bom feriadão. E que Deus te proteja, te abençoe.
1: Amém.
4: Tá?
1: Amém. Beijo. Ah, maravilha! Ó, vou fazer o seguinte: é do César e Paulinho ou do Lorival, ou Lourenço Lorival? Agora fiquei na dúvida. Vamos separar do César e Paulinho, de repente toca mais adiante aqui. Vou botar lá adiante, se der tempo a gente coloca, tá? Vamos fazer o seguinte, rápido intervalo, porque na volta tem muito mais. 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Um ótimo final de tarde para todos nós e para o segurança do shopping também, que tá aí curtindo a programação da Encanto aqui. Na verdade, ele é obrigado a escutar, que tá nos alto-falantes, né? Uou! Maravilha, bom demais. 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Tem gente que tá recebendo os códigos aí já, hein? Agora são 6:04.
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3: Vamos dar uma olhadinha no que tá rolando nos principais portais, né? Aplicativos, nos portais de notícia, no UOL, feriado de segunda-feira, altera funcionamento dos bancos também em diversos serviços, mas o Pix segue normal. No Terra, Lula e Flávio Bolsonaro disputam o segundo turno das eleições presidenciais, marcado para o dia 25 de outubro. No IG, Cristiano Ronaldo é notícia após desentendimento com o técnico da seleção portuguesa. No Clique RBS, governo anuncia pacote de 7,5 bilhões de reais para tentar conter as altas dos combustíveis. No G1, manchete ainda não foi confirmada, no G1. Vamos pro R7. Polícia investiga a morte de um juiz encontrado dentro de um carro incendiado em São Paulo. 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
3: 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No Vale agora, 21 graus. 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
3: Maravilha! Seguindo por aqui, o nosso Sertão Encanto, final de tarde no Vale. E você, tá no alto do Vale Taquari, tá na Serra Gaúcha. Pra você que tá onde aí? Tá no Vale do Rio Pardo, Vale dos Sinos, Grande Porto Alegre. Onde é que tá chegando nosso sinal? Ou você tá curtindo a programação através da Alexa, através do site encantofm.com.br ou ainda através do aplicativo? Manda tua mensagem aí pra gente. Ó. 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Manda um abração pra galera do Alto Vale Taquari, alô Antagorda, alô Neuci, vamos lá, um abração Mateuzinho, hein, de toda a família aí, um grande abraço pra vocês, muito obrigado pela audiência, e essa é pra gente curtir o nosso final de tarde no Alto e Bom Som. Põe no radinho, põe no bom som aí, e curte essa daqui.

0: que é? Fala pra mim, vai.
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0: Paulinho, franguinho na panela. Bom demais. Fechando por aqui mais um bloco especial do nosso Sertão Encanto de Sabadão. Vamos lá então, deixa eu falar com essa galera no WhatsApp da Encanto, área 51 998 39 101. Fala aí comigo.
1: Boa tarde, Antônio. Manda uma música pra nós aqui na sintonia. Tô ouvindo no aplicativo. Sou o Vitor aqui do Parque Santo Antônio. Manda uma música pra nós aí.
0: Acerto!
1: Beijo,
0: acerto.
1: Uma moto de violão.
0: Aê, grande abraço. Já acende a luz do poste no Vale do Taquari. Já quase noite. É isso aí, isso é aquele tempo nublado ainda, né? E aí, será que vem frio? O que será que vem? Daqui a pouquinho eu vou contar. Parece que a gente tá com um cobertor por cima ali, né? Olhando a imagem agora, linda ali no horizonte. Mas daqui a pouquinho eu conto pra vocês da previsão do tempo. Daqui a pouquinho. Mais alguém mandando mensagem aí pra mim? Vamos lá então, Irajá, fala comigo.
2: Olá, boa tarde, Zé. Aqui é o Irajá Vieira de Teutônia. Tamo na escuta da Encanto. Encanto é mil pelo Brasil aí. Tamo oferecendo música pra galera aí que tá na escuta da Encanto. Quero participar do sorteio dos ingressos para o cinema. 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Encanto é mil pelo Brasil.
0: Vamos que vamos! Aquele abraço pra vocês aí, muito obrigado pela audiência. Vamos seguindo por aqui, porque daqui a pouquinho tem o nosso Som das Pistas Revival na programação da Encanto. Final de tarde, a gente tá junto, a gente tá conectado, a gente tá sintonizado no 100.1 no encantofm.com.br.

0: 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Agora são 6h41.
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0: Vamos falar da previsão do tempo para este domingo. Pois é, instabilidades avançam sobre parte do estado. É uma pequena possibilidade de ocorrer alguma pancada de chuva pelo vale, principalmente na primeira metade do dia. No decorrer do período, as instabilidades se afastam, as condições para a chuva diminuem, com gradativa melhora do tempo. As temperaturas permanecem agradáveis na maior parte do dia. Em direção à noite, as marcas apresentam aí leve redução. Neste domingo, mínima 14 graus, máxima 23 graus, 60% de chuva com 4 milímetros. Na segunda-feira, o tempo permanece firme durante boa parte do dia, mas também pode chover. E essa chuva vai durante toda a semana, terça, quarta, quinta e sexta, pode chover a qualquer momento. 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Brincadeira. 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
3: Positivo, copiou daí, galera.
0: Encanto FM, a temperatura no vale em declínio, 20 graus é a temperatura.
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5: 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Vamos que vamos, esse é nosso Sertão Encanto, tem aniversariante hoje, alô Clair Luiz Nunes, tá de aniversário hoje, teu filho, teu filhão, Cassiano diz o seguinte: amo muito, paizão, feliz aniversário, felicidade aí Clair, vem junto comigo, bora ser feliz. Que maravilha, hein? Ah, pessoal de aniversário, mandando aquela mensagem através da rádio, aquela declaração de amor de filho pra pai, que maravilha, né? Olha aí, um ótimo final de tarde pra vocês. Vamos junto agora, aqui, fechar nossa, o nosso bloco, último bloco do nosso Sertão Encanto, junto com o Univates. 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Maravilha aí, hein, Clair? Aniversário, vai ter churrasco hoje, hein? Vai, vai, vai. Fala comigo.
6: Obrigado por tocar franguinho na panela. Sabia que isso eu já passei na minha vida. Por isso que eu gosto dessa música. Eu quero te agradecer, tá? Todo carinho pra ti. Que Deus te proteja. Um bom feriadão. Beijo.
5: Valeuzão, valeuzão, Nikita! Ela curtiu aí a música que ela pediu e eu toquei a do Franguinho na Panela, né? E pra fechar, nós vamos agora com Diego e Arnaldo, Zé Neto e Cristiano. Vai cair água.

0: fechando por aqui o nosso Sertão Encanto. Opa, cadê eu? Olha, gente, muito bom hoje o programa, né? A gente fez junto aí. Essa é a programação aqui na Encanto. Mas eu tenho que encerrar agora o programa porque já é noite no Vale, né? O céuzinho aí bem escurinho hoje. E a gente vai trazer muita música pra embalar essa noite no som das Pista e Vibe que tá chegando por aqui. Eu conto com a tua audiência e a tua participação já já. 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E também, junto com a gente, agora vem chegando mais música pra gente curtir agora. A gente vai agora chegar aí com mais sucesso agora na sequência.
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0: 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Encanto FM, e a hora certa. Agora são 7 em ponto.
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1: Encanto FM, a temperatura no vale agora 19 graus.
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1: Muito bem, que dia hoje, hein? Ah, estamos nós juntos no sabadão. Bom final de semana pra você hoje, prolongado. É, hoje tanto o programa quanto o feriado. Prolongar, quis inventar uma palavra e não adiantou. Só piorei a situação. Então, me ajuda aí. Vamos fazer esse programa junto também. Já fez sertão, vamos fazer agora o som das pistas com a participação da galera no WhatsApp da Encanto. Eu vou falar pra você, última vez o número do telefone. É a última chance de você mandar uma mensagem agora pra concorrer ingresso para o Cinemar Complex. É, assim funcionam as promoções, né? O pessoal diz, ah, última semana. Pra chamar atenção, né? Área 51 998-39-1001. Eu quero a tua participação agora. Quem sou eu pra querer, né, José? Posso agitar mais? Posso agitar a tua casa agora, mandar essa energia boa aí pra tua casa? Aqui no shopping hoje tá lotado, energia boa. A vaquinha tá fazendo fila. É, senhoras e senhores. 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E tem um céuzinho laranja hoje aí, os balões já foram? Já seguiram por aí? Ah, já foram. E agora eu quero saber... Enrolei, falei tudo e mais do que devia. Agora eu quero saber se essa galera tá comigo aqui na programação da Encanto. Eu quero chamar o Brasil todo, você que tá fora da área 51, manda aquela mensagem pra mim no WhatsApp da Encanto. Área 51 998-39-1001. Vamos ver.
2: Boa noite, José Antônio. Aqui é Meire de Maringá do Paraná. Tô passando pra desejar uma boa noite a todos vocês. Em especial pro meu filho Luan. Oi, meu amor. Mamãe te ama muito, tá? Você é muito especial pra mim, você é a minha vida. Tô morrendo de saudade. Logo nós vamos estar juntos. Deus te abençoe e te proteja sempre, meu filho. Te amo.
1: Assim a gente começa o programa de hoje. Declaração de mãe pra filho, desejando muita luz e muita paz aí. Vamos lá então, Luan. Agradece a Deus por esse cara, tua mãe aí, que tenha escutado aí com a gente, tá legal? Vamos começar nesse clima? Vamos lá, uma ótima noite pra todo mundo.
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1: Começamos bem, hein? Muitas mensagens aqui, essa energia boa e eu quero você no volume máximo. Uma ótima noite pra você.

0: Eu entendi, com a mão. Vamos lá então. Ai, chegando o dia das crianças, esse é o final de semana especial delas. Dedique-se ao teu filho, ao teu sobrinho, teu afilhado, a essa meninada toda aí, ó, dedique-se a eles, ou principalmente, e principalmente, a criança tá no seu interior. É isso aí, pra você grávida também, mas pra você que não tá grávida também, tá? A criança que vive dentro de você até hoje. Você entendeu o que eu quis dizer, né? Então tá, vamos lá então, dá atenção pra essa galera que tá comigo no WhatsApp da Encanto. Área 51 998 39 1001. Fala comigo, Joel, tudo certo?
1: Vamos, Zé, tô na escuta, Zé.
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1: Vamos, bora, sabadão.
0: Sabadão.
1: Sucesso, meu irmão.
0: Vamos junto.
1: Pela nossa amizade, eu sempre participo.
0: Aê, tamo certo, Joel. Grande abraço pra vocês aí. Vamos lá, quem mais escuta, fala aí comigo, uma ótima noite.
3: Oi, então, aqui é Dani, Santa Clara. Hoje estamos comemorando meu aniversário com a minha família.
0: Parabéns.
3: Meus pais, a minha irmã, meu cunhado, saúde, meu marido.
0: Felicidade.
3: O meu cunhado e a minha cunhada e meus sobrinhos e meus filhos, estamos todos aqui, as minhas noras também. Beijo.
0: Parabéns, aê! Felicidade, vamos lá então, felicidade pra você. Olha, comemore junto com a gente, obrigado por deixar a gente fazer a trilha sonora dessa comemoração aí de mais um ano de vida. Boa noite, Zeca, era para

White Horse, traduzindo o cavalo branco. Ai, ai, ai, vamos lá. Valdecir de Bento Gonçalves, só alegria. É isso aí, vamos lá. Deixa eu só ouvir se ele mandou áudio, que eu vou ver se ele identifica a música, vamos lá. Tá na oficina lá, curtindo a gente, mandando videozinho aí. Maravilha! Rita Rodrigues também tá na escuta. É legal que os colegas escutam, a concorrência escuta, minha mãe escuta, todo mundo escuta. Manda abração pro Fábio da Obra Materiais de Construção, tá aí na escuta. Aquele abraço pra você aí, Fabião. Aqui, boa noite. Sou Rodrigo Dick, na escuta em Santa Clara do Sul. Criou uma música La Bombonina pra toda a minha família. A Encanto é mil. Ai, vamos lá então. Olha aí. Olha aí, Zé, boa noite. O Anthony Levi de Carvalho, curtindo melhor, está dançando. Encontros no estacionamento da lateral do Shopping Lajeado, tá ligado, hein, mano? Deixa eu ver aqui também a foto e o vídeo, pera aí. Ó. Ai, ai, ai, criança dançando, que maravilha, que energia boa. A dança pura. Dali, Anthony, grande abraço pra vocês aí, valeu pela audiência, tá? Vamos pro rápido intervalo, na volta tem muito mais. Segura aí.

0: 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Encanto FM, a rádio da ingresso para o cinema, eu tô dizendo, tô avisando, mas também de falar a hora certa. 7:35, boa noite.
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0: 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E a temperatura no vale, 19 graus.
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0: Vamos que vamos, essa é Encanto, uma ótima noite pra você. Vena Soares, está comigo, Santa Clara do Sul. Alô, Bom Retiro, vem comigo aí, Santa Cruz, Lajeado, Encantado no Sul. Tá todo vale curtindo. Arroio do Meio também, né? Estrela. Ai, grande abraço pra vocês aí. Vamos que vamos, que essa aqui é Encanto FM, tocando muita música. Pra galera que tem Nova Bresse aí também. Aê, grande abraço pra galera que tá curtindo a gente em Progresso. É, Progresso também, né? Ô, Diego, nesse momento, deixa a emoção de lado. Ai, vem comigo, grande abraço, cara. Mandar um abração aqui pra galera de Venâncio. O Leandro, a madrasta, ó, vou falar aqui, ó. Quem tá falando é o Guilherme, tá? Ele manda alusão pro pai Leandro, a madrasta Rose, a sua mulher, a Jéssica, Guilherme aí, toda a família curtindo a gente, Venâncio Aires. Aquele abraço pra vocês. Galera, em Vera Cruz, o Betão, ligado aí com a...

0: abraço pra você, brigadão aí. Vamos lá, tem mais aqui. Boa noite, Zé. A Diana de Bauer, de Progresso, manda um alô pra nós. Quero participar dos ingressos para o cinema. Manda uma música. Dado o recado, vamos lá. Tem mais um recadinho de áudio. Eu vou ler aqui o patrocinador, nós vamos com música. Segura aí.
1: Zé, aqui Daiane de Santa Clara. Manda um alô pro meu genro, o Felipe, que acabou de chegar, que eu não mandei um alô pra ele. Beijo.
0: Felipão, seja bem-vindo. Só não toca no rádio, senão será expulso de casa, rapaz. 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E tá na hora. Do Zé calar a boca, fechar a boquita e tocar muita música pra galera. Quem tá comigo? Fala assim, Zé Antônio, eu tô na escuta. Olha, eu vi um rádio antigo ali do lado, cantinho do momento. Tá certo, rapaz. Marciano, vem comigo, Marciano.
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3: Acabou de chegar,
4: que eu não mandei. Opa, Zé, boa noite, tudo certo? Aqui, Rogério, de Santa Cruz do Sul. Manda um alô pro Diegão da Frunk aí. Então, na escuta sempre.

0: E a primeira hora do programa se foi. Hoje é 3 horas de duração do nosso Som das Pistas Revival. E você tá junto comigo aqui. Vem aí mandando teu recado, mandando teu alô. 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Tá na hora de eu dar atenção pra essa galera no WhatsApp aqui, que eles estão a mil pelo Brasil. Chega, periquito, fala aí, rapaz.
1: Aí, Zé Antônio, periquito aqui de Teutônia, tá na escuta do Som das Pistas de Reviver nesse sabadão. Então, bora bombar esse programa!
0: Essa é a energia dos ouvintes da Encanto. Vamos lá então, ótima noite, Marciano. Olha aí, sou o Luciano de Arroio do Meio, aproveitando o sábado, aniversário da cunha, Yonara. Yonara tá de aniversário hoje, com o cunhado, mano, a esposa. Ai, já tá desmaiada de tanta... Dale, dale. Vamos lá, firmeza. Ai, boa noite, Encanto. Estamos aqui na linha bem feita, interior de Venâncio Aires, curtindo a mais top. Eu, Neuri, Dri, Neguinho, Mari, Ercílio e Sueli. Toca Forever Young, se possível. Ótimo sábado a todos. Aquele abraço pra vocês aí, Venâncio, curtindo a gente. Boa noite, galera da Encanto do Certo. Manda um abraço aí pra mim e todos que estão na escuta. Rudinei Cruz de Canabarro, Teutônia. Tá curtindo e já mostrou que mandou aquela fotinha. Que vista, hein? Ah, André Luchinari também registra sua presença por aqui. 19 graus, tá por lá. Aquele abraço, hein, rapaz? Tem mais áudio. Vem comigo, fala aí comigo. Uma ótima noite.
2: Salve, Zé Antônio, Cafu, Tuba Sobrado. Tô aqui na escuta do Som das Pistas Revival, aqui no Chimarrão. E dá-lhe Som das Pistas Revival, viu, Zé? E manda um alô pra todos aqui da cidade de Passo Sobrado, que tem uns quantos ouvintes aqui no Som das Pistas Revival. Valeu, Zé. Tamo junto.
0: Vamos que vamos, fazendo eco pelo Rio Grande do Sul em 100.1. Quem tá comigo, registra aí pelo WhatsApp da Encanto. Área 51 998 39 1001. Vamos fazer o seguinte, galera. Daquele jeito que eu gosto. Além do programa ser musical, quando eu cheguei aqui na rádio, a galera falou assim, ó, Zé, esse programa é de música. Aí lembra que eu botava até a voz da galera no meio, assim, né? Não, esse programa é de música, Zé. Não dá pra ficar falando muito, não. Mas eu enlouqueci, eu endoiteci e abri espaço pra galera falar. Mostramos para a direção que o galera pedia 2 horas ou nas pistas. E a direção escutou o programa. E eles viram que vocês mereciam 2 horas. E eu quero sempre mostrar que tá dando certo. Pra eu mostrar que tá dando tudo certo, eu vou fazer um desafio pra vocês agora. Nós vamos travar esse WhatsApp aqui da rádio com muita mensagem. Então, mas tem que ser uma mensagem organizada, né? O que a gente podia falar agora? Hein? Vamos botar uma palavra-chave para ver quem é que tá escutando realmente? Fala aí, volume máximo, escreve aí, volume máximo. Vamos ver, pra mostrar que a galera realmente está escutando nesse momento. Mostrar que tá todo mundo na audiência. Escreve aí, volume máximo, eu estou, tipo assim, mostrar que você tá no volume máximo. Galera, chegou com tudo aqui, rapaz. Tem mais recado, galera. Deixa eu mostrar esse áudio em vídeo.
3: Fala, Zé, boa noite.
4: Confira agora o que tá bombando nas redes sociais.
0: Deixa eu chamar o Gabriel enquanto isso. Fala comigo, Gabi Gabi.
5: É isso aí, seguimos voando por aqui nessa energia, nessa positividade, porque olha só, sábado chegou, ahá! E eu, Gabriel, olha aqui, tô pra te contar tudo que movimentou o mundo dos famosos nessa semana. É, galera, tem notícia, fofoca e aquela historinha, que dá o que falar, né? Então, tu quer ficar por dentro? Vai lá no nosso Instagram e confere o novo episódio. É @encanto100.1.
0: Dale, dale, dado o recado. Estou indo no Instagram agora.
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0: 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E a hora certa. Ah, é aquele jeito, 8:08, o que significa isso eu não sei.
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0: 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Encanto FM, a temperatura no vale 20 graus.
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0: 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O Teta de manhã, eu de noite, aquela galera não veio. 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
17: Fala, Zé, boa noite. Tendo um veículo que eu consigo sintonizar na Encanto, ó. Tamo aí voltando de Venâncio curtindo.
18: Nossa mistura é diferente.
0: Tá todo mundo ouvindo. Cara, que sensacional o que aconteceu aqui no WhatsApp da Encanto. Eu perdi o controle aqui porque tem muita mensagem por aqui. Te mandar um abração pra vocês, ou a cidade que você estiver, onde vocês estiveram se representando. Quero mandar aquele abraço pelo carinho e realmente é um prazer, né? Eu falei desse sabadão, aproveitei mais cedo, vim aproveitar com vocês aqui. Olha, eu já contar uma pra vocês. Segunda-feira não estarei no programa à noite, já vou antecipando. Segunda-feira estarei pela manhã. Daí já puxar toda a galera pra acordar cedo, 9 da manhã aqui na programação, tá? Vê se tem mais áudio aqui da galera, vê se consigo nessa mistura toda de volume máximo. Ah, galera fazendo aquele churrasquinho, saindo aquela carninha. Eu vou pegar o carro aqui da rádio, unidade móvel, vou levar do Cato com som alto e vou circular pelos churrascos do Vale. O que vocês acham de fazer uma promoção assim, hein?
19: Mas é, volume máximo na Encanto, como sempre. No meu aniversário, da Ana de Santa Clara, com toda a minha família. Beijo!
0: Já que você está no volume máximo, vamos curtir a música agora, senhoras e senhores.
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0: Essa é a rádio oficial do Multiverso da Música. Agora a gente toca o melhor daquela música pra balar a galera, embalar a galera, fazer aquela viagem no tempo. Dali, galera, Palanque, Vera Soares, Sandman, Holiday, pedindo a galera aqui, hein? Samuel, esposa, Silvana, Gerro Dimas, filha Franciele, Volume Márcio, bora lá.

0: que vamos! Essa é Encanta FM, hoje é sabadão, sabadão, senhoras e senhores. E você tá aí, tá fazendo o quê? Tá curtindo a gente? Olha, eu vou fazer assim, só pra registrar. Eu tô com muitas mensagens aqui ainda atrasadas. Ai, mas vamos lá então, porque uma galera mandou volume máximo. Nós passamos de 100 mensagens. Tem que mostrar isso aqui pra direção, meu Deus do céu. Um dia eu vou convidar aqui pra galera fazer ao vivo o programa comigo. Vamos lá, fala aí. Ah, posso falar pra vocês? Galera, vocês pedem frequência máxima. Eu já puxei a orelha do Maurinho pra ele vir aqui um dia no programa. Vamos lá, fala aí comigo. Ótima noite.
1: Boa noite, aqui é o Cléber de Vandor. Olá,
0: Cléber.
1: Escuta aqui. Lá no chimarrão aqui.
0: Aí, ó.
1: E curtindo a Encanto FM, que é show de bola. E volta pra nós aí o Despacito aí.
0: Despacito. Dale, grande abraço. Grande abraço, quem tá com o final do telefone 8718 1134, tem o C aí curtindo a gente no volume máximo. Também aqui quem tá no final 7522, aqui o Luke, alô Luke, aquele abraço. Luciano Fomer, do bairro Centenário, tá no volume máximo também. É a galera registrando que tá no volume máximo. Vamos lá, o Justi.

0: Grande abraço. Vamos lá, Michael de Lajeado aí, curtindo a gente, mandou fotinho, fazendo aquele hambúrguer caseiro com aquela cervejinha, rapaz do céu. Também aqui o Edmilson. Alô, Ed, grande abraço pra vocês aí, manda um abração pro Mateuzinho, aí eles foram ganhadores da TUI 2 anos atrás, hein? Quem mais aqui? Só no volume máximo, quem fala aqui é o Alessio. Alô, Alessio, grande abraço. No volume máximo, Gilmar de Arroio do Meio, tá comigo. Fabiano de Conto, também tá curtindo aqui o Paulo, fazendo aquele churrasco em Taquari. Alô, Paulo, abração pra você, hein? Tem gente que apagou a mensagem, mas Deus viu. Mãe, Matheus Bate, também ligado com a gente. Alô, Matheus, aquele abraço. Aí a galera de Venâncio curtindo a gente, abração pra vocês. Ô, Josué, vamos que vamos, tem que botar a rádio nos teus carros aí, rapaz. Vou falar com a Encanto e sortear um multimídia um dia aqui, hein? Ô, oh, bem, tu é uma ideia, né? Que tu tá fazendo, Marquinho Oliveira, em Vale Verde? Fazendo massa com queijo da colônia. Aí é de verdade. Vamos lá também, aqui é o Gilberto de Indaial, curtindo a melhora mais ouvida pela Alexa. Manda alô pro Fabiano de Indaial, sogros Ladir, Gersi de Paraí e também os cunhados Aline e Felipe. A Encanto só toca as melhores. Gente do céu, é muita mensagem. Vamos lá, fala comigo.
1: Olá, sou Ivete Parker, de Santa Clara do Sul. Quero participar dos ingressos do cinema.
0: Participando, vamos lá, tem fotinho, galera assistindo a TV aí, olha a Alexa. Aí, grande abraço aqui ao Gustavo, dizendo que só tem música top. Diretamente, Guadalajara, no México. Para tudo, rapaz. Nós estamos chegando ao México agora. Estamos. Arriba, muchacho! Internacionalmente invadimos o México. Marcelão, fala comigo, Marcelo!
2: Boa noite, aqui é o Marcelo de Olarias, Lajeado. Toca aquela pra nós aqui que eu não escuto faz tempo. Eu ego. É nóis.
0: É tudo louco esses ouvintes aí, senhoras e senhores. Ultrapassamos centenas de mensagens em um só programa. Isso aqui é Encanto FM. Deixa eu mandar um abração pra você, que não pode mandar mensagem pra mim, mas relaxa. Eu sinto a energia da galera. A gente faz aquela sinergia positiva trocando e é bom demais. Muito obrigado, senhoras e senhores. Esse incentivo que a galera manda mensagem pra gente. Isso aqui põe o programa lá em cima. Fala aí, fala comigo.
3: Tô curtindo meu nível, Daiane de Santa Clara. Manda um alô pro meu amigão que chegou aqui agora. Rodrigo Hennica, famoso Ervilha. De Lajeado, manda um alô pra ele que eu gosto muito, ele é muito legal.
0: Encanto FM, a hora certa! Faltando 18 para as 9, me passa.
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0: que eu vou falar pra vocês aqui? Isso aqui chegou às 17h41. Não... Ah, tem outra atualização. Tá aqui, José. Vamos lá, das 18 horas aqui. Quinto prêmio, 2.860. Quarto prêmio, 8.095. Terceiro prêmio, 8.118. Segundo prêmio, 1.844. E o primeiro prêmio, 9.465.
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0: Encanto FM, a temperatura no vale, 19 graus.
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0: Vamos que vamos, essa é Encanto. Mandar um abração aí para Josué, que está de aniversário, vem de Caxias para a Estrela, comemorar com a família. Na escuta, Valdecir, Victor, Elison, Sérgio, Javerson.

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1: Não vou esquecer da mulherada que tá junto aí também, né? Vamos lá, Josué, feliz aniversário pra você, valeu por botar a trilha sonora da Encanto. Foi no volume máximo, porque hoje é sábado à noite, rapaziada.

E nesse clima, cara, vou fechando por aqui a minha participação. O programa continua, a programação continua e tem muito mais pra vir por aí. Uma dica pra você, sigam lá Encanto100.1 no Instagram, no YouTube. Pra quem tá comemorando aniversário, sigam comemorando, sigam celebrando a vida. Eu vou me despedindo por aqui e vem chegando muito mais música pra você na programação da Encanto FM. Vamos que vamos! Fechando por aqui a participação do Zé. Volto segunda.

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10: 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Manda um alôzinho pro meu sobrinho Leozinho, que eu amo muito.
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11: Muito bem, vou fechando por aqui a minha participação. Volto segunda-feira a partir das 9 horas da manhã na programação da Encanto. Até mais. Bom final de semana pra todo mundo.